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1: 9 e 1, tá no ar mais um Don't Stop Online. Até às 10, uma hora de rock sem intervalos. A gente abre com os Black Crowes.

Clássico de Ed Crohan, Summertime Blues, versão Brian Setzer. Ouvimos Jet, Are Gonna Be My Girl, New Order, Academic, Crash Test Dummies, Aerosmith, Crazy Hole, Sacred Skin, Black Rose, Remedy, 9 horas e 30 minutos. E a gente continua por aqui com Don't Stop Online, uma hora de rock, sem intervalos comerciais, até às 10. Chegando, Beckman Turner, Overdrive.

0: Rats com Ghost, para fechar aqui mais um Don't Stop Online. A gente ouviu Audioslave, Be Yourself, Garbage, Only Happen When It Rains, Legião Urbana, Faroeste Caboclo, Simple Minds, Don't You Forget About Me, Beckman, Turner, Overdrive, You Ain't Seen Not Yet. 10 horas, vem aí o intervalo. Já a gente volta com mais Rock na Kiss. Don't Stop Online volta amanhã, a partir das 9 da noite, segunda a sexta, das 9 às 10, 21 às 22 horas. A gente segue por aqui com o rock, sem intervalos comerciais, para você que ouve aqui online, pelo site, pelas plataformas digitais e também pelos aplicativos. Fechou? É isso.
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1: 10 e 4, estamos de volta na Kiss, reconectando a rede, abrindo mais uma hora de rock ao som de Bon Jovi.

0: American Jesus com Bad Religion, fechando o primeiro bloco na hora na Kiss. A gente ouviu White Stripes, Salvation Army, também Cranberries Dreams e Bon Jovi, Living on a Prayer, 10 horas e 20 minutos. Intervalo, voltamos já.
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8: Dez vinte e três, de volta com Pearl Jam.

0: Original Prankster com Offspring, fechando mais um bloco na Kiss. Também ouvimos Seals and the Benches, Cities and Dust, Collective Soul, Shine, Pearl Jam, Daughter, 10h39. Mais um intervalo, coisa rápida, a gente volta já.
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11: Dez e 42 de volta. Corn.

0: Uma coisinha doida chamada amor. Crazy Little Thing Called Love com Queen, fechando mais uma hora de rock na Kiss. A gente ouviu ainda Barão Vermelho, Meus Bons Amigos, Guns N' Roses, Don't Cry, Kings of Leon, Sex on Fire, Korn, Word Up. 11 horas, vem aí a programação do ouvinte, kiss.com, já depois do intervalo. Participe pelo WhatsApp da Kiss, que é o 11 998 874343. Valendo a partir agora as mensagens que chegarem com o nome da música, ou da banda, ou do artista, e com o seu nome também, da pessoa que estiver escrevendo. Então, escreva pra gente mensagem de texto pelo 11 998 874343. Voltamos já.
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5: 11 horas e 4 minutos. Está no ar a programação do ouvinte Kiss.com até a meia-noite. Valendo a sua participação pelo WhatsApp da Kiss, 11 998874343. Escreva mensagem de texto com o som, nome do som ou da artista ou da banda que você quer pedir. E também com o seu nome. Beleza? A gente abre hoje com Pixies.
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0: Time Dancer com Elton John aqui na nossa programação do ouvinte, fechando o primeiro bloco. Participação aqui no WhatsApp daqui, isso foi pedido do Gogo Souza do Jabaquara. Nós ouvimos ainda o pedido do Leandro Martins do ABC, Radiohead com Fake Plastic Trees, e o Clóvis Cedes de Osasco pediu Pixies, Where Is My Mind. 11 horas e 20 minutos de intervalo, voltamos já.
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2: Uns 23 de volta.
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2: Replicantes.

Chop Suey System of a Down, fechando uma sequência porrada na orelha aqui. Segundo bloco, 5 músicas em coisa aí do que? Uns 15 minutos, né? Aí sim, música curtinha, dá pra aproveitar mais o tempo, o espaço do programa. A gente ouviu aqui a participação dos nossos ouvintes Berg, o Berg que é da Casa Verde, Zona Norte de São Paulo, pediu System of a Down. Nós ouvimos o pedido do nosso ouvinte Teresina, Piauí. Daniel de Teresina pediu Bad Religion. Peraí, pulei, né? Não tá na ordem isso aqui. Teve de Purple aí no meio. Tá aqui, ó. O pedido do Paulo de Sertãozinho, interior de São Paulo, pediu de Purple. A que você escolher. Foi Black Knight. Aí teve Motorhead, o pedido do Júlio César da Vila Formosa, Zona Leste de São Paulo. Aí veio o pedido do Daniel de Teresina com Bad Religion, 21st Century Digital Boy. E o pedido do Carlão de Nova Mauá com Replicantes, Surfista Calhorda. 11h40, voltamos já.

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6: Abrindo terceiro bloco, terceiro e derradeiro, último bloco da nossa programação do 20.

0: Carry On, fechando mais uma programação do ouvinte, essa segunda-feira, primeira da semana. Participação do Elias de Piracicaba. Ele disse boa noite para a melhor rádio do Brasil. Eu gostaria de pedir Angra com Carry On, dedicar para Luana de Limeira, que ama o maestro de Matos. Obrigado e boa noite. Também a participação do Marcelo Mota do Tucuruvi. Ele disse, segundona brava, se der, toca I Don't Like Mondays, The Bunta Rats. Tadeu Varela de Guarulhos pediu Ozzy Dreamer e ainda participação do Bira do Parque São Rafael com o clássico do Mountain Mississippi Queen, que inclusive foi regravado pelo Ozzy, né? E naquele disco de covers dele. Meia-noite, fechou? Abraço pra todo mundo aí. Programação do ouvinte volta logo mais às 11 da noite na sequência Madrugada Kiss.
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4: Bom dia, amantes do rock and roll, bom dia, nação roqueira, sua Kiss, 25 anos sem deixar o rock sair de você e sem deixar o rock parar em um atrás do outro pra você curtir na primeira edição do nosso Don't Stop, que abre com Dishwalla, Carrying Blue Cars.

0: 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Bom dia, nação. 5:10.
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Belíssima abertura do nosso Don't Stop, hein? Com Eagle Eye Cherry, com Kaiser Chiefs, com Midnight Oil, com Dishwalla, com a sua participação já valendo a caixa amplificada da Mondial, com nome completo e RG. E Oingo Poingo pra você curtir, Not My Slave.

0: 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Bom dia, nação. 5:26.
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0: 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Bom dia, nação. 5 horas e 38 minutos.
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Alphaville, Forever Young, The Nixons, Sister, Stereophonics, Maybe Tomorrow. Música boa, uma atrás da outra. Agora é hora de Kate the Elephant, Cigarette Daydreamers.

0: Terminando a sequência do Don't Stop, primeira edição dessa manhã de terça-feira, 28 de julho. Sejam todos muito bem-vindos. Bom descanso aí, Sidney. Ainda aí, tá descansando, turma do plantão. Fazendo parte aí da turma do plantão, terminando o horário. Mas vai ficar ligado aqui, né? Porque tem o nosso cafeteria que já vai começar. E você pedindo o seu som no 99887-4343. Bom dia, Daniela. Bom dia, Marquinho. Obrigada pela participação. A Beth já tá por aqui. Bom dia, Beth. Bom dia, Wilson. Sempre participando, mandando o seu recado. Bom dia, Jairo. Seja bem-vindo, Jairo. Obrigada pela participação. Ó, caixa amplificada da Mondial. Mais uma na semana. Tá aqui, ó. Suzana Batista Moraes. Su, a partir de amanhã, tá? Entre as 10 ao meio-dia ou as 2 às 4 da tarde, venha retirar seu prêmio. Suzana Batista Moraes, RG Final 7643. Sim, é você. Parabéns.
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5: 6:02.
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5: Bem, a partir de agora é o seu som rolando na Kiss FM ainda. 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É na sexta, né? Mas além do durante a semana vai mandando aí aquela senha. Eu começo meu dia ouvindo a Kiss FM. Sim, vamos ouvir o seu som, vamos curtir o seu som. E como é que você começa o seu dia? Como você começa a sua manhã? Conta aí, 99887-4343. Bom dia!
6: Bom dia, nação! Viva terça-feira, terçou! Bom dia!
5: Bom dia!
6: Som da Kiss FM, a maior rádio de São Paulo do mundo.
5: Também acho!
6: Vani, ó, eu de novo aqui, hein?
5: Opa!
6: Mais calmo, hein?
5: Vai lá!
6: Pra nós aí, Vani! O mestre David Coverdale aí, o Whitesnake.
5: Beleza!
6: Certo?
5: Certo!
6: Tamo junto, nação. Bom dia. Um salve pros vigilantes aí. Sidney saindo do plantão. Amanhecendo o dia ouvindo a Kiss. Não deixa o rock sair de você, rapaziada. Tamo junto. Tudo tranquilo aqui pela Zona Norte, hein?

0: começo. Bom dia, 6:07.
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2: Bom dia, Vani. Bom dia a todos da rádio. Aqui quem fala é o Gilberto, vigilante. Terminando mais um plantão, graças a Deus. Vani,
0: oi.
2: Se for possível, será que você poderia tocar uma música da banda Weezer pra mim, por favor?
0: Claro.
2: Kiss, não deixe o rock sair de você.
0: Um abraço. Amém.

0: aqui, 6h10.
1: Bom dia toda a galera do Rock and Roll. Bom dia, linda Vani. Minha locutora preferida.
0: Ó, que eu acredito.
1: Vani.
0: Oi.
1: Toca um Cazuza pra nós aí, o tempo não para.
0: Boa.
1: Forte abraço aí, não deixe nunca o rock sair de você. Ezequiel de Ribeirão Pires. Bora trabalhar.

0: Santiago.
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2: Bom dia, Vani.
3: Bom dia.
2: Aqui é o Edson Pimentas Guarulhos. Bom dia pra cima, vamos que vamos. Não deixe o rock sair de você. Eu queria pedir aí, por gentileza, Vani, Long Live Rock and Roll do Rival, pra animar esse dia aí. Obrigado. Não deixe o rock sair de você.
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5: Agora 6h23, bom dia.
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7: Bom dia, Vanizinha.
5: Bom dia.
7: Bora pra mais um dia, né?
5: Bora.
7: Graças a Deus.
5: Amém.
7: É, Vanizinha, toca pra mim um Bon Jovi, diz Deis. Por favor. Kiss FM, não deixe o rock sair de você. Beijão.

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1: Vanezinha, bom dia.
2: Bom dia.
1: Bom dia, nação. Aqui é o Antônio Carlos, do Residencial Cocaia. Vani, eu começo meu dia ouvindo a Kiss FM, uhum. Cafeteria.
2: Bom.
1: Vani, manda pra nós aí um Florence and the Machine, Ship Track.
2: Legal.
1: Tá joia?
2: Já tá rolando.
1: Beijo, Vani.
2: Valeu.
1: Bom dia, nação. 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

0: Rádio do Rock, 6h33.
1: Bom dia, Vani.
0: Bom dia.
1: Moça que a gente sabe que tá sorrindo enquanto fala. Começar o dia assim é impagável, faz bem, ajuda a gente a ter e a enfrentar todos os problemas do dia. Vani.
0: Oi.
1: Manda pra gente aí um Volbeat Lola Montes, pra gente começar bem o dia, com aquela energia toda, com aquele café que você passou fresquinho pra gente. E não deixe o rock sair de você. Fabiano de Campinas.
0: Valeu, Fabiano.

0: minutos. É o nosso cafeteria nessa manhã. Como disse Fabiana, aquele cafezinho bem passado, pode ser bem passado, encorpado. 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Manda aí. Eu começo o meu dia ouvindo aqui Kiss FM. Não se esqueça, nome completo, FG, dando detalhes. Na sexta-feira eu conto quem leva. 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Vai, babá.
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6: Bom dia, Vani. Bom dia, turma da Kiss FM. Mário de Caeiras.
0: Fala, Mário.
6: Vani, toca pra gente American Girl, do Tom Petty.
0: Boa.
6: Um abraço. Não deixa o rock sair de você.
0: Valeu.

0: Bom dia, Vani.
1: Bom dia.
0: Vladimir aqui de São Mateus. Seguinte, eu começo meu dia meditando e ouvindo a Kiss FM.
1: É isso.
0: Toca pra mim aí o Walk Away do System of a Down, por favor. Abraço a todos. Não deixe o foco sair de você.

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1: Bom dia, Vani, tudo bem?
2: Tudo.
1: Já acordo escutando a Kiss aqui no meu caminhão. E a galera aqui pede cada música boa, hein?
2: Não é?
1: Só clássico, só música top mesmo. E a minha escolha de hoje, Nenhum de Nós, Astronauta de Mármore.
2: Legal.
1: Não deixe o rock sair de você. Grande abraço a todos.
2: Grande abraço, Reginaldo.

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1: Bom dia, Vani.
2: Bom dia.
1: Aqui é a Luciene de Goianazes.
2: Fala,
1: indo
2: Lulu.
1: Trabalhar ouvindo a Kiss. Toca pra gente um Scorpions pra animar essa terça-feira.
2: Bora.
1: Não deixa o rock sair de você.

0: Rock and Roll High School, pra encerrar o nosso Cafeteria dessa manhã, terça-feira, só música, só a melhor programação do planeta, só os melhores ouvintes preparando aqui a programação da Kiss FM. É assim que começamos o nosso dia. Continua mandando, hein? Na sexta-feira eu conto quem leva a cafeteira Smart Coffee da Mondial.
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0: Vai começar o recap com toda a informação do trânsito. Vanderlei, é com você.
4: Bom dia, Vani. Bom dia, nação roqueira. Destaque para o trânsito nesta manhã de terça-feira para falar de rodovias litorâneas. Eu tive um grave acidente nesta madrugada envolvendo duas carretas na altura do quilômetro 53 da rodovia Anchieta, no sentido litoral. Foi ali na altura de Cubatão. E tem bloqueio total a partir do quilômetro 49 até a descida da Serra. O sistema em vigor agora é o 5x3. O motorista deve optar pela rodovia dos imigrantes. A chegada a São Paulo por essas duas rodovias, o motorista reduz a velocidade na Anchieta, no trecho final, entre os quilômetros 14 até o 10. 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
5: Agora 7:03, é o nosso Wake Up que já começou, já tá no ar. E ainda com a sua participação, muita informação, seu rock and roll na Kiss FM, destaque nos principais jornais nessa manhã. Nada de hermanos, hein? Milei volta a fazer ofensas, Lula ironiza presidente argentino e crise entre Brasil e Argentina se agrava. Hoje, terça-feira, 28 de julho, nesse final de semana você pode curtir em Brasília, sim, em Brasília, Capital Motor Week 2026. O evento começou no dia 23 desse mês, vai até o dia 1º de agosto, no Parque Grande do Torto, em Brasília. O evento reúne mais de 100 shows, 300 mil motos e milhares de pessoas no maior festival de moto de rock da América Latina. E temos pares de ingressos para você, tá lá. Mas aí tem que mandar nome completo, e-mail e CPF, tá? Detalhe importante, porque o convite digital tem que dar todos esses detalhes aí para você participar. No final do Wake Up, eu conto quem leva. Tem um quiz? Claro que tem um quiz. Se você gabaritar, leva a camiseta da Kiss.
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0: Kings Lullaby, Who the Gurus, What's My Sin, Echo the Bunny, Money Cutter, 7 horas 15 minutos, tá na hora.
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0: Olha, quem aceitou o desafio é o Fabiano. Bom dia, Fabiano.
2: Oi, Vani, bom dia.
0: Bom dia. Ó, Fabiano, você disse que quando houve aí outras participações, acerta tudo. Agora quero ver com você.
2: Olá.
0: 5 perguntas fáceis. Não souber a resposta, fala passo. Eu volto na pergunta. Se você não souber, pra gente aproveitar o tempo pra você levar a camiseta da Kiss FM. Beleza?
2: Tá, vamos lá.
0: Vamos lá.
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0: Fabiano, cantor, compositor, produtor, pianista brasileiro que era carinhosamente chamado de maestro do rock.
2: André Matos.
0: Certo. Qual o nome do rockstar, também conhecido por The Boss?
2: Bruce Springsteen.
0: Certo. O guitarrista Kiko Loureiro fez parte de qual banda thrash metal entre 2015 e 2023?
2: O grande Megadeth.
0: Uau. Volbeat, qual que é a nacionalidade dessa banda?
2: Dinamarquesa.
0: Muito bom, pra matar. Que música é essa do Engenheiros do Havaí? Quando eu vivia e morria na cidade, eu não tinha nada, nada a temer, mas eu tinha medo, medo dessa estrada. Olha só, veja você.
2: Infinita Highway.
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0: Muito bem, garoto. Matou tudo, sobrou tempo ainda. Muito bom. Ó, Fabiano, 5 dias úteis, passa aqui, camiseta da Kiss FM, o manto é todo seu. Arrasou, Fabiano. Forte abraço pra você, querido.
2: É mais,
0: é mais, parabéns!
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5: Vani, tem colisão envolvendo três veículos na Avenida Vereador João de Luca, na altura do número 303, no sentido Diadema, logo após o viaduto Washington Luiz. Ocupa as faixas da esquerda, tem unidade de resgate, CET, policiamento no local, o motorista vai perder tempo. Quem está na João de Luca e vai no sentido contrário não vai enfrentar dificuldades. Corredor da jornalista Roberto Marinho é uma melhor opção, viu, no sentido marginal e também no sentido Jabaquara, o motorista vai fazer melhor negócio, opte por ele. 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

0: Kings of Leon Accuse You, Somebody, Police, Message in a Bottle, R.E.M., Orange Crush. Agora 7 horas 36 minutos, notícia bacana, hein? A USP oferece mais de 7 mil vagas em cursos gratuitos. São cursos de inverno da USP. A Faculdade de Filosofia, Letras e Ciências Humanas está com inscrições abertas para o curso de inverno. Vai até o dia 2 de agosto as inscrições, tá? Vão até o dia 2 de agosto. Nessa edição são oferecidas mais de 7 mil vagas. Ao todo são 82 cursos, todos online, voltados para o público interno e externo da faculdade. As inscrições, como eu disse, vão até o dia 2 de agosto. Você pode se inscrever através do site uspdigital.usp.br/apolo. uspdigital.usp.br/apolo. As matrículas que alcançarem mais de 75% de frequência terão direito a certificado de conclusão, hein? Os cursos abordarão temas contemporâneos e de interesse social, como educação antirracista, transição energética, esporte, histórias de povos indígenas, recuperação de rios urbanos. Aspectos contemplam também aspectos históricos, geográficos, políticos e sociais relacionados a diferentes áreas do conhecimento. Tá aí pra você, 7h37.
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0: Oasis, Little by Little, 7h42.
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2: Maninha, ação, destaque agora para Marginal Pinheiros. Tem ocorrência na saída do Cebolão. Isso atrapalha a vida do motorista que vai para Interlagos. O trânsito carregado já até desde o Cebolão até a passagem pela Ponte Cidade Universitária. Então o motorista vai perder um pouquinho de tempo por ali. O corredor do Professor Fonseca Rodrigues e Gastão Vidigal funciona como opção. No sentido contrário, quem está na Marginal Pinheiros reduz a velocidade a partir da Ponte Transamérica. Esse trânsito piora na Ponte João Dias e vai assim até Alexandre Dumas. Volta a ficar intenso ali entre a Avenida dos Bandeirantes e a Ponte Cidade Jardim. Nas rodovias da Rio SP, uma empresa motiva. 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Pague no totem de autoatendimento ou utilize sua tag e siga a viagem.
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The Colin the Keys, Adrian, Melotour, Could Be Good Johnny, Red Hot Chili Peppers, Tell Me Baby. Agora às 7 horas e 56 minutos aqui, olha, o governo do estado de São Paulo adiou o começo da cobrança do pedágio Free Flow na Anchieta Imigrantes. É, a previsão inicial da cobrança eletrônica era dia 1º de agosto, mas foi adiada. Pois

0: American Idiot, 8 horas em ponto.
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3: 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Ação destaque para a Avenida do Estado, problemas no sentido centro de São Paulo, trânsito carregado já desde a Tereza Cristina, porque tem uma ocorrência na aproximação da Praça da Alberto Leão. O motorista vai enfrentar lentidão por ali. Esse trânsito volta a ficar ruim depois da ligação, passando ali pelo Parque Dom Pedro e vai assim até a Avenida Cruzeiro do Sul. Para o sentido da ABC, o motorista que está na Avenida do Estado reduz a velocidade antes da Avenida Tiradentes. Esse trânsito melhora ali na passagem pelo metrô Armênia, mas fica ruim depois da Avenida Cruzeiro do Sul e segue assim até o Mercado Municipal. Tem ocorrência, tem obras e tem excesso de veículos nesse trecho. O motorista perde um pouquinho de tempo. 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

aqui, ACDC, You Shook Me All Night Long. E Bon Jovi, Keep the Faith. E Bon Jovi encerrou, né? O último domingo. Lotou o Madison Square Garden para encerrar aí as apresentações nesse local icônico, histórico. E teve a participação do Bruce Springsteen. É o The Boss? É, rolou a pergunta no quiz, né? O Fabiano acertou muito bem. O The Boss, Bruce Springsteen, fez uma participação especial no último show da residência Forever do Bon Jovi no Madison Square Garden. Ó, no próximo, agora, até o dia 1º, tá rolando em Brasília, mais exatamente no Parque Granja do Torto, o Capital Motor Week 2026, que é o maior festival de moto e rock da América Latina. E temos pares de ingressos, sim, pares, temos dois pares de ingressos. Então, para você curtir mais de 100 shows, 300 mil motos e milhares de pessoas curtindo o evento, participa aí, manda nome completo, tem que mandar CPF também, tá? 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Então, nome completo, RG, e-mail, CPF, manda tudo, e no final do Wake Up, eu conto quem leva. Tem Kiss na Kiss.

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4: Rodovias Vania, chegada a São Paulo pela Raposo Tavares. Atenção, motorista reduz a velocidade desde a Granja Viana do quilômetro 22. Tem uma ocorrência na altura do 18 e outra ocorrência depois da Avenida Escola Politécnica. Então o motorista perde tempo, é a região do shopping ali. Esse trânsito volta a ficar intenso na altura do quilômetro 12 e segue assim até o acesso à Rua Sapituba. Nesse trecho final, a Avenida Eliseu de Almeida funciona como opção para chegar a São Paulo. Para o interior, quem está na Raposo Tavares vai fazer boa viagem. A Regis Bittencourt também tem problemas na chegada a São Paulo, entre Tapecerica da Serra até a passagem por Embu das Artes e volta a ficar intenso ali no Largo do Taboão, seguindo assim até a passagem pelo metrô Vila Sônia. 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

In Excess, The Kiss, Disappear, Bad Religion, American Jesus, Live Top. Agora 8 horas, 33 minutos na Kiss e Vida Ciência. Os pesquisadores, pois é, pesquisadores anunciaram ontem, durante a 26ª Conferência Internacional de AIDS, realizada no Rio de Janeiro, dois novos casos de remissão do HIV após a interrupção do tratamento com antirretrovirais. Os pacientes permanecem sem carga viral detectável há 14 e 12 meses. Os dois pacientes foram submetidos a transplantes de células-tronco para tratar doenças hematológicas graves e não do HIV. Os procedimentos utilizaram doadores portadores de uma rara mutação genética que impede a entrada das formas mais comuns do vírus nas células no sistema imunológico. Pois é, a ciência está fazendo a sua parte. Você também tem que fazer a sua, porque infelizmente o contágio pelo HIV voltou a crescer, principalmente aqui no Brasil, hein? O que reforça principalmente o alerta para as novas gerações. Para evitar o contágio pelo HIV, as principais formas são o uso do preservativo, o uso de medicamentos preventivos e não compartilhar agulhas ou seringas. 8h34.

0: Hell, 8h38.
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4: É, Vani, Avenida dos Bandeirantes, com trânsito carregado no sentido Marginal Pinheiros, desde a saída do túnel Maria Maluf, segue assim até o viaduto Leomar Baleiro. Volta a ficar ruim ali na Avenida Miruna, seguindo assim até o viaduto Santo Amaro. E a partir da Rua Alvorada até o acesso ao Marginal Pinheiros, o motorista também vai reduzir a velocidade devido ao excesso de veículos. Avenida Indianópolis, e cortar pela Vila Olímpia pode ser uma opção. Corredor da Pedro Bueno e jornalista Roberto Marinho também. Só que já tem trânsito intenso desde a vereador José Diniz até o acesso ao Marginal. 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

0: Obrigada pela audiência, curtindo o Rock and Roll, ficando muito bem informado. É o nosso Wake Up para começar o seu dia e ainda levando você para curtir o maior festival de moto e rock da América Latina. É presente da Kiss para Fabrício Bernardo. Sim, Fabrício, vai receber aí um par de ingressos, o seu e-mail que você mandou aqui pra gente. E tem mais um, eu disse que tem um, seriam dois? Então tá aqui, ó, para o Roberto Araújo. Roberto Araújo e para o Fabrício Bernardo vão receber par de ingressos e vão curtir aí mais uma vez o maior festival de moto e rock da América Latina, que acontece no Parque Granja do Torto, lá em Brasília, até o dia 1º de agosto. Vai começar Luz, Câmera, Kiss. Agora eu quero saber, Paulinha.
1: Oi.
0: O que temos para hoje, Paulinha?
1: Olha, eu não sei, você lembra de um meme que aconteceu nos Jogos Olímpicos? Teve aquela moça da Austrália que dançava break?
0: Sim.
1: Todo mundo lembra, né? Vai ter um documentário sobre isso.
0: Um documentário?
1: É, na Netflix, em breve.
0: Caramba!
1: É, então, a gente vai trazer essas novidades e tantas outras pra vocês, né? Tem uma série nova de Blade Runner aí também chegando, muita coisa legal. Então, você vem se você quer saber das novidades. E também se você quer ganhar uma camiseta da Kiss.
0: Pois
1: porque
0: é.
1: Hoje
0: agora.
1: tem, agora o momento.
0: Sim! Então manda, 998874343, nome completo e a tamanho da camiseta,
1: RG.
0: E participando aí do bate-papo.
1: É, a gente vai perguntar pra vocês aí qual é o esporte que vocês poderiam ser medalha de ouro. A gente vai poder até inventar uma modalidade.
0: Olha!
1: Vai ser maravilhoso.
0: Ótimo, então.
1: Vem que vem.
0: Venha!
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4: Alta faixa vida no motorista no corredor norte-sul, viu, Vaninho? Que vai pro sentido zona sul de São Paulo. O trânsito é ruim desde a Praça Campo de Bagatelle e segue assim até 9 de julho. Fica intenso ali até a ligação, depois o caminho melhora. No sentido Zona Norte, tem ocorrência ali na região do Parque Ibirapuera. Então, o motorista reduz a velocidade na Avenida Interlagos até a Avenida Santa Catarina. Esse trânsito volta a ficar ruim na Rua Tamoios, passando ali pelo aeroporto de Congonhas e segue carregado até o Parque Ibirapuera. Corredor das Avenidas Jabaquara, Domingos de Moraes e Vergueiro é opção. Corredor da Vereador José Diniz e Avenida Ibirapuera, também com paciência. 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
1: Muito bom dia, brasileiros. Esse é o Luz, Câmera, Kiss no ar na Kiss FM. Eu sou Dani Taranha, ela é Paula Carvalho. Bom dia, Paulinha.
2: Bom dia, Dani. Meu Deus, segue que segue a semana.
1: Tá uma loucura isso aqui, gente.
2: Uma loucura. E hoje, você que quer a camiseta da Kiss, tem que ficar aqui com a gente. Porque
1: tem que ficar
2: sim,
1: de olho.
2: Teremos uma interatividade. E sim, está valendo o nosso manto. Você manda seu nome, o RG, o tamanho da camiseta que você quer. E o nosso WhatsApp é aquele que você já conhece, o 11 99887-4343.
1: Sim, senhora. E é o seguinte, gente, a Rachel Gunn, que ficou conhecida como Reagan, ela virou um dos maiores fenômenos dos Jogos Olímpicos de Paris 2024. Ela é australiana, também pesquisadora e professora universitária, e ela representou o país na estreia olímpica de breaking.
2: Quem não se lembra, né? Nossa, rendeu muito meme isso,
1: Nossa,
2: Dani.
1: Nossa senhora, até
2: eu
1: hoje.
2: Eu dei risada.
1: Sua apresentação, como vocês já sabem, chamou atenção e ela tomou nota zero, né, dos jurados. Só que em poucas horas ela estava em tudo quanto é lugar. Virou meme, virou piada, virou fantasia de Halloween, críticas e até teorias de que ela teria manipulado o processo de classificação para chegar às Olimpíadas. Acusações que foram negadas pelas entidades responsáveis. Agora, 2 anos depois, a história dela vai virar documentário, veja você. Untold Reagan Breaking Badly. Estreia no dia 1º de setembro na Netflix. E essa produção terá acesso à trajetória pessoal dela e vai mostrar sua ascensão e a repercussão negativa dessa apresentação e a tentativa de reconstruir a vida depois de virar um fenômeno mundial na internet. Você sabe que quando teve a apresentação dela, eu achei que fosse de propósito.
2: É uma
1: sentido.
2: Eu achei que fosse alguma coisa.
1: Como ela é pesquisadora, professora, juro por Deus, gente, eu achei que fosse alguma coisa nesse sentido.
2: Um estudo.
1: Um estudo, que ela estivesse fazendo um estudo ali e que em breve a gente saberia, né, os resultados. Mas não, era real mesmo, tudo aquilo foi real. E agora a gente vai ver os bastidores disso na Netflix, no dia 1º de setembro. Agora, baseado nessa história, a gente quer saber de você em que modalidade esportiva, aí você inventa ou não, né?
2: É, pode você inventar uma modalidade, pode, né?
1: Em que modalidade você seria medalha de ouro? Eu sou medalha de ouro em ficar na minha cama. Eu sou essa pessoa que eu sou capaz de acordar, tomar café e voltar. Almoçar e voltar. Se me deixarem, se for possível, se eu não tiver nada pra fazer, eu posso ficar o dia inteiro ali.
2: Entendi.
1: É um talento que eu tenho.
2: É um talento nato.
1: Isso. Você... Ah, mas você quer sair? Eu não quero. Eu quero ficar aqui, nesse lugar.
2: Tá.
1: Entendeu? Eu sou essa pessoa.
2: Maravilhoso. Olha, eu acho que eu, na maratona, mas na maratona de séries.
1: Sim, você ganharia.
2: Eu sou boa de maratonar série, assim.
1: Sim.
2: Tipo, sento lá, eu presto atenção, eu vou até o final… E eu gosto. É uma modalidade que eu me destacaria, entendeu?
1: Ótimo,
2: tanto
1: ótimo.
2: Que eu dou as dicas de maratona, inclusive, meio que por isso. Eu consigo consumir um número grande de produções, porque esse grande talento. Agora você venha, porque tá valendo a camiseta da Kiss. Conta pra gente em que modalidade esportiva, inventada ou não, você seria a medalha de ouro. Nosso WhatsApp tá aberto pra vocês. 11 99887-4343.
1: A gente começa com Queen. 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
1: De volta com o Luz, Câmera, Kiss para contar para vocês que o Rick Moranis vai voltar. Sim, ele surpreendeu o público ao aparecer caracterizado como Dark Helmet, seu personagem no filme SOS Tem um Louco Solto no Espaço. Quem não lembra desse filme? Maravilhoso. O ator surgiu usando o enorme capacete do vilão e afirmou que voltar para essa sequência foi uma das melhores decisões de sua vida, porque o Rick Moranis se afastou de Hollywood nos anos 90 para se dedicar à criação dos filhos após a morte da esposa. E fez ali alguns trabalhos de voz nesse período, mas ficou longe de Hollywood cuidar das crianças. E agora ele vai voltar para fazer essa sequência, que já tem nome, se chama Spaceballs The New One, e vai continuar a comédia de 1987, criada por Mel Brooks, que fazia paródias de produções como Star Wars, Star Trek e Alien. Estreia quando? 23 de abril do ano que vem, 2027.
2: Olha, a gente tá conversando com vocês, tanto no YouTube da Kiss, como também no Instagram aqui da emissora. Vocês sigam e venham pras nossas lives, porque tá muito divertido. Estamos perguntando também em que modalidade esportiva, inventada ou não, você seria a medalha de ouro, porque a gente vai ter um documentário daquela moça australiana do meme do break. Isso. Sabe? Vai ter na Netflix em breve. E aí, vocês estão viajando aqui com a gente, tá muito divertido. Eu vou ler algumas opiniões que chegaram no WhatsApp, tá valendo a camiseta da Kiss.
1: Bora!
2: Carlos de São Mateus, Zona Leste, diz assim, ó, eu seria medalhista de ouro e recordista mundial em evitar conversas. Fujo tanto que até quando nem é comigo eu saio de perto.
1: Tá certo.
2: Maravilhoso.
1: Justo.
2: Ele é essa pessoa. Temos também aqui o Leandro Gorgonha, que diz o seguinte, meu esporte seria medalhista olímpico de levantamento de garfo. Que delícia! Eu também estou nesse treinamento. Não sei se conseguiria uma medalha, mas eu treino diariamente.
1: Entendi.
2: Todos os dias eu levanto garfos.
1: Sim.
2: Pra ver o que acontece.
1: Exato.
2: Né? Maravilhoso. Tem mais uma, vai, vamos lá aqui, vamos. Ó. É de Palmas, é o Abdon Rocha. Bom dia, meninas. Eu seria bom para halterocopismo e arremessamento de xepa de cigarro. Meu Deus do céu, meu senhor! Deus.
1: Ele é bom.
2: Fumar faz mal. Ele tá dizendo
1: jogar
2: aqui, ó.
1: Pau, pau, tá, entendi.
2: Aí ele diz, isso nós dizíamos quando éramos jovens. Hoje não fumo mais. Tá, de parabéns, mas tomo uma bela e boa cervejinha. Então continua no halterocopismo.
1: Sim, levanta
2: esse
1: o copo,
2: ficou
1: desce o copo.
2: O esporte.
1: Levanta
2: o copo. Pra
1: tá
2: sempre,
1: certo.
2: Pra ele. Muito bom.
1: Mande aí, então, a sua resposta. Tá valendo a camiseta da Kiss. E a gente segue com Blink 182.

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1: De volta com o Luz, câmera, Kiss, agora com as rapidinhas pra vocês, porque foi dada a largada nas gravações da terceira temporada de Ruptura, série do Apple TV Plus. O retorno foi confirmado por Ben Stiller, que é produtor executivo da produção, que compartilhou uma foto que relembra o final da segunda temporada.
2: Ai, gente!
1: Ai, ai, ai, ai, ai. Então, se você não assistiu, as duas primeiras estão lá na Apple TV Plus. Dá tempo até chegar a terceira temporada.
2: Olha, e Blade Runner 2099, série que continua o universo dos filmes estrelados por Harrison Ford e Ryan Gosling, não terá mais uma temporada. Então calma, gente. A série, ela vai existir, ela vai ter 8 episódios que vão ser lançados ao mesmo tempo. E vai ser, sim, uma minissérie. Quer dizer, vai se encerrar a história por ali. É o que dizem sempre, né?
1: É.
2: Mas aí, caso faça muito sucesso.
1: Aí.
2: Caso venha muito dinheiro. Caso os atores resolvam aí ficar, por que não, né?
1: Por que
2: Mas
1: não
2: por
1: continuar?
2: Enquanto, Blade Runner 2099, uma minissérie em aí apenas uma temporada, tá?
1: Muito
2: Quem viver,
1: que
2: verá.
1: E a Globo vai reforçar o investimento em produções baseadas em histórias reais que tiveram grande repercussão no país. A Globoplay já desenvolve duas séries documentais que estão previstas para 2027. A primeira, Os Crimes da Mega Sena, e a segunda, Vitória da Paz, que foi aquela história que foi levada aos cinemas no filme Vitória, da Fernanda Montenegro. É, quem não assistiu, dá uma procurada, porque é bem interessante, é bem legal essa história. E seguimos com Rush.

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1: De volta com o Luz Câmera Kiss para contar para vocês que saiu o primeiro trailer de Matchbox, o filme. O que é Matchbox, para você que não está ligando o nome à pessoa, ou melhor, o nome ao carro? É uma clássica linha de miniaturas, em carros, evidentemente, criada pela Mattel em 1953 para ser rival dos Hot Wheels. Vocês lembram agora, né? Os carrinhos tudo pequenininho.
2: Sim.
1: Pois é. A história acompanha um grupo de amigos de infância que se reencontra para enfrentar uma missão de alto risco. O elenco tem o John Cena, que só por ele já dá para ir, que é um carisma em pessoa. Tem também a Jessica Biel e várias pessoas legais. Estreia dia 9 de outubro com lançamento mundial na Apple TV Plus.
2: Pois é, não vai para os cinemas. Então, galera que gosta de coisa no streaming, aí
1: aproveita.
2: 9 de outubro. E o Rafael Montes, gente, autor, abriu a pré-venda de A Estranha na Cama, que é o seu novo suspense. O livro chega às livrarias no dia 1º de setembro e a trama acompanha um casal jovem e bem-sucedido que, depois de 15 anos juntos, decide apimentar a relação ao convidar uma desconhecida para um homenagem. Vejam bem.
1: Baita ideia.
2: É.
1: Vai dar ruim isso aí.
2: O encontro acaba tomando um rumo inesperado quando a situação sai do controle. A Estranha na Cama ganhará um filme na Netflix com o roteiro do próprio Rafael Montes. Acho que a Paola Oliveira também tá nesse filme, hein?
1: Ó, que legal.
2: A adaptação prevista para estrear em 2027 na plataforma. Vamos aguardar.
1: Eu já quero ler esse livro aí.
2: Ah, ele sempre traz um ingrediente,
1: sim,
2: né?
1: 1º de setembro eu já tô comprando.
2: É isso aí.
1: Quero acompanhar. New Radicals.

0: E Red Calls fechando nos Câmara Kiss de hoje. Paulinha, quem levou o quê?
1: Olha, hoje tava valendo a camiseta da Kiss que vocês tanto querem, né? E quem levou foi a Ana Paula da Silva, RG Final 5792, que pode retirar a partir de amanhã aqui na Avenida Paulista 2200, 15º andar.
0: Só vem.

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13: 10 horas mais 2 minutos aqui na Kiss FM, começando às 10 da Kiss. A partir de agora você vai mandar mensagem pro 998874343. Deixa só ver o que tem aqui, o Vem Correndo. Levantando a placa, o que tem hoje aqui? Olha aqui, pares de ingressos de novo pro Capital Moto Week 2026. Tá rolando lá no Parque Granja do Torto, em Brasília. Acontece até o dia 1º de agosto, então você manda seu nome e seu e-mail. CPF também aqui, ó. Nome, CPF e e-mail. Olha aí, então você manda sua mensagem. Faça isso e tente em vão acertar o primeiro lugar. Hoje vai ficar difícil porque é uma banda que não é americana, tampouco inglesa. Uma banda que se formou na década de 80. Uma banda associada... Ah, não vou falar mais não. 998874343, começou.
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13: Ó, quem começa? R.E.M. com Losing My Religion.

Que isso, oitavo lugar, The Clash fazendo London's Burning. 10 e 14 teve Kings of Leon em nono com Temple. E abriu hoje o R.E.M. com Losing My Religion. Hoje vocês vão perder mesmo a religião, porque nem se tiver na igreja vai acertar o primeiro lugar hoje. Tá difícil, essa banda chegou aqui, eu acho que uma vez só em primeiro lugar. Bom dia, Babu, bigodeira do craque Valderrama. Olha quem mandou essa mensagem aqui, o Luiz Cabelo de Boneca. Lá da Penha, falou que a certeza que a banda de hoje é Guns. O Luiz Cabelo de Boneca tomou o Roses. Nada de Guns. É uma banda que não é dos Estados Unidos, tampouco da Inglaterra. O Bruno lá de Curitiba tá achando que é Inexcess. Digamos que geograficamente você tá bem, mas de banda tomou o erro. A Chris Lane tá por aqui também, deixa eu ver o que ela falou. O primeiro lugar é Man at Work. Também na geografia você acertou, mas na banda tomou o erro. Ai, tá ficando fácil agora, o chat GPT começa a cantar. O Sol de Brasília, quem mandou essa daqui, ó? Bom dia, Babu, sou de Brasília e ano passado estivemos na rádio fazendo uma visita pra você. Ah, ele quer participar, concorrer ao par de ingressos pro Moto Week. Capital Moto Week 2026, lá no Parque Granja do Torto, lá em Brasília. João Guilherme Araújo, ô João. Olha a nossa foto aqui, tô lembrado, vieram aqui na rádio. Grande abraço pra vocês, obrigado pela simpatia de sempre. Quem mais tá aqui, ó, deixa eu ver. É Bigode do Zapa. Eu acho que é o YouTube, o Luizão. Luizão, amigo da Chu, tomou-lhe o erro. 10 horas e 16 minutos, vambora pro sétimo lugar, porque hoje já percebi que ninguém vai acertar. Number 7. Clássico.

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2: Horas e 24 minutos aqui na Kiss FM. O Pedro Oliveira mandou uma mensagem aqui, ele usou uma gíria da rua, das ruas, das antigas. Ele falou: fala babu, tudo a pampa, meu irmão. A pampa, faz tempo que eu não escutava essa, que flashback, hein, Pedro? E ele falou assim: ó, hoje tá fácil, é o AC/DC. Tomou-lhe o erro na banda. Hoje, se fosse prova de geografia, vocês estavam bem, mas de banda ainda não. Deixa eu ver aqui se vocês acertaram quem mandou uma mensagem aqui agora. Olha aqui, quem mandou foi o Cleiton. O Cleiton chegando no centro de São Paulo. Babu, tô chegando no centro, vou passar lá na tua loja. Ó, que legal, Cleiton, obrigado. Nesse instante, ele mandou uma foto. Ele tá ali quase no final da Rua da Consolação, em frente à igreja, perto da Galeria Metrópole. Em frente da igreja, perto da Galeria Metrópole. Obrigado, viu, meu irmão? Olha aqui, ó, quem mais tá por aqui, ó. Sou de Brasília. Quem falou isso aqui? Ah não, essa é outra mensagem. Bigodinho do aeromoço do vídeo do Fufa. Certeza que hoje é Silverchair. Reginaldo Alcântara, lá de Limeira, tomou-lhe o erro. Vocês estão bons de geografia, mas de banda. Cleia Viana tá por aqui, mora em Brasília, ouça aqui. Ah, ela escuta aqui pelo aplicativo. Ô Cleia, mas você sabe que a gente tá por aí no dial também, né? 106.7. Ela falou: não vou arriscar o primeiro, mas gostaria de concorrer ao par de ingressos. Sim, par de ingressos pro Capital Moto Week 2026. Tá rolando lá no Parque Granja do Torto, em Brasília. E vai rolar até o dia 1º de agosto, você pode ser nosso convidado. Nome, CPF e também o que mais? O e-mail. Nome, CPF e e-mail já tá concorrendo. Renata Matos tá por aqui. Ela nem arriscou o primeiro lugar, mas diz que escuta todos os dias às 10 daqui. Um beijo pra você, Renata Matos. Obrigado pela participação. Tomou-lhe o erro. A Jane Lopes também tá por aqui, falou que é o Minaioil, tomou-lhe o erro. Laura Catapreta tá achando que é Rudo Guru. Nossa, tão mandando todas as bandas da Austrália. Ai, falei, ai, ai. Number 6. Ó quem chegou aqui sexto. The Couch.

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Number 6.

Esse é o quinto lugar, Matchbox 20 fazendo o push. Antes teve The Cult com Chiselle Sanctuary. 10 horas e 34 minutos, o Carlos lá de Caieiras. Fala, Carlos, tudo bem? Ele falou assim, fala, Babu, hoje é Toy Dolls. Ele falou, não vou falar muito porque você nunca lê. Acabei de ler sua mensagem, mas falou assim, obrigado, viu, Carlos? Carlos Medeiros lá de Caieiras tomou o erro. Nada de Toy Dolls ali pra baixo. Hemisfério Sul, essa banda. Quem mais tá por aqui? Oi, eu sou o Ivo Matos, jornalista e corredor de rua. O primeiro top é o Tame Impala. Oi, Ivo Matos, grande abraço pra você, obrigado pela participação, tomou-lhe o erro. Mas eu gosto, hein? Gosto do Tame Impala, hein? O Ernestides, lá de Duque de Caxias, no Rio, lá no Rio de Janeiro, falou que acha que é o Ganga Jam. Tomou-lhe o erro. Olha aqui, mais Rio de Janeiro, quem falou aqui, ó? É São Pedro da Aldeia, no Rio de Janeiro, quem mandou essa foi o Risoto, o nome dele é Risoto? Risoto Risonho. Obrigado, meu irmão, pela mensagem. Ele falou assim, bom dia, Babu Tonal. Ah, não acredito. Primeiro a acertar o primeiro lugar das 10 daqui, pesquisou no Google. É o Risoto lá de São Pedro da Aldeia. Valeu, Risoto, obrigado pela participação aqui nas 10 daqui. Olha aqui, ó, teve alguém aqui de Brasília, deixa eu ver quem é. Edu François, meu camarada, já esteve aqui na rádio. Ele falou, eita que hoje tá difícil, vou dar uma bicuda com Los Tones. Tomou-lhe um erro. 10 horas e 36 minutos. Ah, o Edu também falou que quer participar do sorteio do par de ingressos. São dois pares. O Aquil não me falou. Dois pares de ingressos pro Capital Moto Week 2026. Parque Granja do Torto, em Brasília. Acontece até o dia 1º de agosto e tem dois pares de ingressos. Tá escrito aqui, eu não tinha visto. Ah, o Aquil vai me matar. 10 horas e 36 minutos, manda mensagem, continua concorrendo a esse dois... Olha, dois pares de ingressos. Manda um beijo pra minha mãe Marisa. A Maria Cláudia e a Marisa já acertaram. Lá da Vila Medeiros, um beijo pras duas, obrigado pela participação. 10h36, agora a gente vai pra que lugar? Quarto lugar agora das 10 daqui, deixa eu ver quem chegou. Nossa, biscoito fino, Nirvana fazendo David Bowie. Number 4.

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7: Agora 10 horas e 44. Quem mandou mensagem aqui foi a Cássia. A Cássia de Curitiba perguntou assim: a banda seria? A Cássia Picelli de Curitiba acertou o primeiro lugar. Aí de Curitiba a gente vai, deixa eu ver pra onde. A gente vai também pra Brasília, Ruana. A Ruana quer concorrer ao par de ingressos aqui, Ruana de Souza Modesto, de Brasília. Obrigado pela participação. Ana Maria, a Condessa do Ipiranga. Ela falou assim: Babu, ontem fui à igreja fazer um pedido. Que o Babu leia a minha mensagem. Foi à igreja, Ana? Ai, que delírio. Faltando 15 minutos para as 11 horas da manhã, manda a sua mensagem. Quem mais tá por aqui, ó, mandou mensagem aqui, deixa eu ver o nome dele. Ah, o Suster falou assim, ó: cheguei agora e sentei na janelinha, hoje é o Linkin Park, tomou-lhe o erro. O Jorge de Belo Horizonte tá por aqui também, falou assim, hoje, nossa... Ele acertou até a música. acertou a banda e a música como a tecnologia tá avançada. Ele pesquisou e falaram pra ele a banda e a música. Tem alguém aqui, o de Presidente Juscelino Maranhão? O Thiago dos Santos falou assim, a banda hoje é de Folhas? Não, tomou-lhe o erro. Mas participou Thiago de Presidente Juscelino lá no Maranhão. Brasil todo participando das 10 da Kiss, me dá uma alegria. E não é só o Brasil não, o México também, ó. O Ricardo tá lá no México. E tomou-lhe um erro mexicano. Ele falou assim, a banda de hoje é Crowded House com Don't Dream Is Over. Saludos, saludos e tomou-lhe um erro. Vambora agora fazer o pódio das 10 da Kiss. A gente começa com os menininhos.
2: Number 3.
7: Os menininhos do Greta Van Fleet. Highway Tune. Bye.

10:52 aqui na Kiss FM. Agradecer a visita da Valtânia, que tá aqui no estúdio. Obrigado, tá bom? Seja sempre bem-vinda aqui. Ganhou o kit, olha aqui, ó. Kit da Mahogany, que legal. 10:52, deixa eu ver quem tá por aqui, porque hoje foi difícil. Alice falou assim, bom dia, Babu querido, cuide da sua voz. Aí ela percebeu que hoje eu tô meio constipado, mas constipado das vias aéreas superiores. Meio entupido, como se diz nas ruas. Obrigado, Alice, um beijo pra você, obrigado. Babu Bigodinho de José Carlos. É The Church, o Douglas lá de Paulínia mandou The Church e acertou. Fala, Babu, meu irmão, quem mandou essa daqui? O André de Sampa falou assim, ó. A banda é Church com a música Metrópolis. Daí ele colocou entre parênteses um palavrão pra expressar o quanto ele gosta da música. André Cunha de São Paulo para o Mundo, ele escreveu aqui. Quem mais tá por aqui, ó? Ah, todo mundo pesquisou no Google hoje. O Fernando Motoboy de São Paulo falou, hoje a banda é o The Church. Acertou também. Teve alguém que falou assim, ó, a banda é o Rudogurus. O Rogério aqui de São Paulo e tomou-lhe o erro. 10:54, banda formada em 1980 na Austrália. Em 1988, emplacaram o primeiro hit, aquela música bonita, Under the Milky Way. Aí, em 1990, emplacaram o primeiro lugar na Billboard. Ali naquela faixa de rock moderno, modern rock, com a faixa Metrópolis. 10:54, agora só dá tempo de concorrer a dois pares. Tem dois aqui, você não me falou? Dois pares de ingresso para o Capital Moto Week 2026. Lá no Parque Granja do Torto, em Brasília. Até dia 1º de agosto tá rolando, nome, CPF e e-mail já tá concorrendo. Number one. Som bonito, classudo, biscoito fino, amanteigado. The Church Metrópolis. Vai.

O primeiro lugar de hoje das 10 da Kiss, The Church, fazendo Metropolis. Que bonito. 10 horas e 58 minutos. Deixa eu ver aqui quem levou. Quem levou pares de ingressos pro Capital Moto Week 2026. Cadê mensagem de Akil? Pera aí. Aqui, ah, achei. O Jorel, olha o Jorel. Jorel Barcelos de Souza e o Carlos Alberto Pinto Júnior. Jorel Barcelos de Souza e Carlos Alberto Pinto Júnior. Vocês fiquem ligados aí na caixa de entrada de seus e-mails. Vai chegar aí par de ingressos pra vocês.

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2: 11 horas e 3 minutos, começando a Batalha do Rock aqui na Kiss FM. A partir de agora você vai mandar sua mensagem para o 998874343. Todo mundo que fizer isso com o nome completo e o RG tá concorrendo a um kit, olha, kit de maquilagem. Kit Make Me Fever da Mahogany. Que é isso? 998874343. Aí você faz o seguinte, você vai participar da batalha, escolher uma das bandas, vai sugerir a sua batalha e já tá concorrendo. Primeiro quero agradecer aqui, ó, a visita aqui no estúdio de jovens. Vitor Pupo, a Rafaela Consorte e o Luiz Felipe. Todos da Vila Sônia vieram aqui fazer uma visita hoje. Sejam sempre bem-vindos aqui na rádio, tá bom? Fico muito feliz de ver vocês jovens escutando o rádio. Isso é demais. Obrigado. 11 horas e 4 minutos. Vamos lá, então. A primeira batalha. Tô fazendo agora umas batalhas aqui. Batalha dos programas da rádio. Quem começa o dia com a Vani Américo, levanta a mão. Eu começo o dia com a Vani Américo no Wake Up. E Vani sugeriu muito bem uma batalha.
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2: 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A batalha do Wake Up com a Vani Américo. Se liga. Ah, a Vani é muito fofa. Ela escolheu U2 fazendo Beautiful Day. Você prefere U2?
3: The heart is a blue.
2: Ou você vai fechar com... Nossa... Agora ficou pequeno, como se diz nas ruas. Barão Vermelho pro dia nascer feliz. Que demais, Vani Américo. Um beijo pra você. Obrigado, tá bom?

0: você prefere U2 com Beautiful Day? Ou você fecha com o Barão Vermelho fazendo pro dia nascer feliz?
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0: 998874343. Manda mensagem, nome completo e o RG, né, Akil? Nome completo e RG. Tá concorrendo ao kit de maquilagem. Ai, ai, ai. Alô, Akil, ele fez uma cara. Deixa eu ver, deixa eu ler certo aqui. Kit Make Me Fever da Mahogany. 11 horas e 5 minutos.
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0: Tela do Rock fazendo Californication. 11 horas e 18 minutos, teve também Van Halen com Panama e Stones com Satisfaction. 11 e 18, já falei, né? A Priscila Paiva de Ourinhos. Ah, ela tá por aqui, quer participar do sorteio do kit da Mahogany. É um kit Make Me Fever. Ela falou, meu voto é YouTube Beautiful Day. Sugeriu uma batalha muito boa também. Priscila, um beijo pra você. Obrigado pela participação. Deixa eu ver quem mais tá por aqui. Ana Cristina da Silva Lima. Bom dia, Babu. Como diz você? Eu namoro o Bono desde 83, mas ele não sabe. Ah, sim. E eu a Debbie Harry, do Blonde. E a Susan, bem? Claro que é YouTube. Adoro o seu programa. Ana, um beijo pra você. Obrigado pela participação. Escolheu o YouTube. Aí teve alguém aqui, ó, só pedrada nessa, ele escreveu. Só pedrada nessa, Barão Vermelho, Richard Campos participou aqui, escolheu o Barão. A Flávia Brum falou assim, ó, oi Flávia, adoro o Barão, mas minha escolha é U2 sempre, pra comemorar mais um lindo dia ensolarado aqui no meu RJ. Ela tá no Rio. A batalha do Wake Up, batalha feita pela Vani Américo. Minha amiga Vania Américo fez essa batalha e olha o que ela fez com a gente, se liga.
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0: 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A primeira banda é o U2 fazendo Beautiful Day. A segunda banda é o Barão fazendo Pro Dia Nascer Feliz. Nossa, de novo, U2 com Beautiful Day, você prefere?
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0: Ou Barão Vermelho Pro Dia Nascer Feliz?
2: Ficar infinito 998874343.
0: Que batalha, hein, Vani? Um beijo pra você, obrigado. Opção 1, meu brother. Meu nobre, ele falou aqui. Quem mandou essa daqui? Meu nobre babu, Reginaldo Delfino de Souza. Reginaldo escolheu o YouTube. Quem mais aqui? Deixa eu ver quem mais mandou mensagem aqui no 998874343. Olha aqui, tem gente escolhendo batalha aqui, ó. Teve uma mãe que falou assim, ó, o Bernardo, 7 anos, escolheu uma batalha. Que legal, quanta gente participando. E escolheram o quê? U2 ou Barão? Bom dia, Babu, bigodinho da Ninha. Ah, a Ninha, uma gatinha, mandou a foto da Ninha. Vamos de brazuca, pro dia nascer feliz. Eliana, um beijo, obrigado pela participação na batalha. 998874343. Mais um pouquinho pra você ficar instigado. YouTube. Ou Barão Vermelho.
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0: 11:21, essa é a
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0: Green Day na Kiss fazendo Basket Case. 11h27, vou fazer a última chamada para a primeira batalha do dia. A BW, como é que é? BW, a batalha do Wake Up. Vani Américo, quem fez a batalha hoje, essa primeira, ela escolheu essa batalha aqui, ó. Banda 1 e o Tio fazendo Beautiful Day. Banda 2. Barão Vermelho pro dia nascer feliz. Você prefere o U2 e o Bonovox? Ou Barão e Cazuza? Teve alguém que falou assim, ó, bom dia, Babu, eu fui no show do Barão recentemente, maravilhoso, mas U2 não tem pra ninguém. A Cleia do Limão foi no show do Barão, mas ela ficou com o U2 na batalha. Aí teve alguém que falou assim, Babu, bigodinho de Barão. Entre Bono e Cazuza? Cazuza sempre. Quem mandou essa daqui, deixa eu ver. O Lula Maluf. Fala, Lula, grande abraço pra você. O Rogério Roxo também votou aqui, ele falou assim, ó, Barão. Ele foi bem sucinto, ele mandou aqui o nome, mandou também o RG e foi escrever o Barão. E mandou bom dia também. Pra você também, meu irmão. Obrigado. Ai, vocês. Mil vezes YouTube, Babu. Amo o Bono e hoje está sendo um beautiful day pra mim. A Priscila da Zona Norte do Imirim escolheu o YouTube. A Gláucia Rodrigues falou, eu voto no Barão Vermelho. Quem mais? O Jefferson aqui de São Paulo, Barão Vermelho na cabeça. Ixi, sei não, hein? Ó, se você gosta de U2, é agora que você tem que mandar mensagem, porque Barão parece que tá jantando. 998874343 é o telefone. Bom dia, Babu. Vamos voar com o Barão pro dia nascer. O Rodrigo lá de Franca, interior de São Paulo, terra dos calçados. Ô, Rodrigo, grande abraço pra você. Obrigado pela participação aqui na...
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0: 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Enquanto você se decide entre U2 e Barão Vermelho, deixa eu ver que eu vou rolar aqui. Peraí, cadê a música? Ela tá aqui, ó. Ramones, China Isa Punk Rocker. Não.

A Monis fazendo China is a Punk Rocker. 11 horas e 32 minutos, acabou a primeira batalha. A batalha do Wake Up, feito pela Vani América. Um beijo, Vani, obrigado pela participação, tá bom? Pipocou o WhatsApp. Ai, ai, ai, prevejo manifestação. Lisandra Santos, de Osasco, tá por aqui. Falou assim, tô aqui com a minha filha Catarina, de 2 meses. E meu pai ouvindo a Kiss FM. Kiss FM ensinando boas músicas pra pequena. Barão é maravilhoso, mas vamos de YouTube por aqui. Lisandra, um beijo pra você, pra Catarina, pro seu pai, tá bom? Obrigado pela participação. O Gessé tá por aqui, ele que é do fanzine Estado de Rock. Manda um abraço pra todos do trabalho Enes 20, bairro do Limão, Zona Norte. Ah, ele falou assim, ó, eu não vou concorrer, eu pretendo fazer uma visita na emissora. Abraços, Barão Vermelho sempre. Ô Gessé, grande abraço pra você, parabéns pelo seu trabalho aí no fanzine Estado de Rock. Ô Babu, pelo menos lê a minha mensagem. Quem mandou essa daqui, deixa eu ver, Marcos Aureliano. Moro em Arujá, U2 sem dúvidas, mas acho que tem músicas melhores do U2 pra competir na Batalha do Rock. Aí já são outros 500, como se dizia nas ruas nos anos 50. 11 horas e 33 minutos, essa batalha acabou. Mas agora, como todos os dias, a segunda batalha é de vocês. E essa segunda batalha veio do interior de São Paulo. Lá de Ourinhos, a Priscila Paiva Nogueira. Priscila Paiva Nogueira, vocês vão ver o que ela fez com a gente. A batalha ABP. A batalha do peso. Você prefere o Wasp fazendo I Wanna Be Somebody? Ou você prefere... Ixi, mano. Que é isso? Motorhead com Ace of Spades. De novo, Priscila, o que você fez com a gente? Wasp, I Wanna Be Somebody? Cadê o Wasp?

0: ou Motorhead? (9) 98874343. Priscila Paiva Nogueira foi quem escolheu essa batalha. Teve alguém que já falou assim, ó. Olha aqui o que falaram aqui. Essa menina judiou com a gente, hein? Eu prefiro o Asp. O Luiz lá de Guarulhos. Luiz Carlos de Guarulhos achou que a Priscila judiou da gente. E ela fez isso mesmo. O Asp versus Motorhead. Qual a sua escolha? 99887-4343 é o telefone. Manda mensagem, tá concorrendo ao quê mesmo? Ao kit Make Me Fiva. Okay. Da Mahogany. Manda sua mensagem, o nome completo e o RG já tá concorrendo.
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0: 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Ah, e essa hora agora é difícil porque é a hora de tocar quem levou a primeira batalha do dia. Vani, a Vani fez essa batalha, a batalha do Wake Up. Eu espero que todos vocês acordem com a Vani Américo no Wake Up. Quem levou?

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5: Batalha do Rock tá pegando, veio de Ourinhos, interior de São Paulo. Boquinha de cantor já chegou aqui?
6: Cheguei.
5: Colocar você na Batalha do Rock. Quem mandou foi a Priscila Paiva Nogueira essa batalha, Bruno? E mandou essa batalha aqui, ó. Presta atenção nas duas bandas que estão participando. A banda 1, Wasp, fazendo I Wanna Be Somebody. Só que o Wasp tá travando a batalha de sua vida. Contra a banda 2, Motorhead, Ace of Spades.
6: Nossa.
5: Ixi, barabai.
6: Bem, como dizia o Silvio Santos, bem bolado, bem bolado.
5: Priscila
6: bem
5: mandou bem nessa batalha. Olha como é que tá o WhatsApp aqui, ó. 998874343. Quem mandou essa mensagem aqui? Deixa eu ver o nome dele. Falou assim, ó, e isso ele usou a linguagem das ruas. Ele falou, como dizem na quebrada, poucas ideias, Motorhead.
6: Poucas ideias.
5: Carlos Passos do Tremembé mandou Motorhead. A Gláucia falou, babu de Deus, arrepiei. Essa batalha, ixi, ela mandou até um palavrão pra expressar o quanto ela gostou da batalha. Ela falou, difícil, viu, e não desmerecendo Motorhead, mas vou de Wasp. Ó. Oh.
6: É uma forma de pensar, porque como Ace of Spades é uma música que é muito clássica e toca com bastante frequência, a Wanna Be Somebody é menos, né? Então talvez seja um azarão.
5: Boquinha de cantor tem um ponto. É. Bigodinho de porteiro de boate. Ai, vocês são terríveis. O Sidney Jimenez falou assim, ó, Motorhead, e falou um palavrão também, mas falou assim, o Wasp faz muito tempo que eu não ouço na programação.
6: Pois é.
5: Aí, ó, tá vendo? Levantou um bom ponto aí, Bruno Suter, boquita de cantores. Bigodinho do Flanders, quem mandou essa foi o Cadu. O Cadu de Santo André falou assim, ó, é por aqui, hein, meu filho Eduardo, vamos de pedrada com o Motorhead. Manda um abraço pros músicos da Jam Web Music.
6: Maneiro.
5: Que legal. 11h45, mais 15 minutos pra você se decidir entre o Wasp ou Motorhead. Você tá ficando maluco, eu não queria votar nessa.
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5: 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Enquanto você se decide, quem chegou aqui, Dire Straits, fazendo Sultans of Swing.

0: Leonard Skinner de aqui na Kiss fazendo o Preacher Man. Antes teve Dire Straits com Sultans of Swing. 11 horas e 55 minutos, está definida a última batalha entre Wasp e Motorhead. O Alexandre, lá do bairro do Tucuruvi, falou assim, ó: Babu, disputa impossível. Adoro ambos, mas ganhando no tempo de volta em Interlagos por 1 milésimo de segundo, Motorhead. Ele usou a linguagem automobilística. 1 segundo na vantagem, o Motorhead. O Leandro Duarte está por aqui, que é o Bisgui. Bisgui de Cambará, do lado de Ourinhos. Falou bigodinho de sovaco de cobra. Ai, vocês são terríveis. E escolheu o Wasp. Aí a gente vai para Salvador, na Bahia. O Evandro, lá de Salvador, escreveu 8.500 vezes Motorhead. E lá embaixo está o RG dele. 11 horas e 56 minutos, a vencedora da última batalha do dia.
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0: 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É, o Wasp até que tentou, mas não deu. O Lemmy Kilmister jantou o Black Lawless.

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1: Não teve jeito, deu Motorhead fazendo Ace of Spades. Aproveitar e mandar um abraço pro pessoal lá da produtora Valete de Espadas. Foram me visitar ontem lá na loja, fazer o documentário do bigode. É mentira, é mentira. Boquinha, não teve jeito, o Leme jantou o Black Lawless.
2: É, a gente até tenta colocar.

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2: Fala aí, nação roqueira, tudo bem? Sejam bem-vindos, mais um Bem Que Se Quis, começando aqui a Bruno Suter, Boquinha de Cantor.
3: Como vai, Babu Bahia?
4: Aqui vai tudo bem, Boquinha, e você?
2: Tudo já, graças a Deus.
4: Então tá bom.
2: Começando, né, mais um Bem Que Se Quis, com a participação da criançada que sempre tá com a gente, daqui a pouco tem a Escolinha do Rock.
4: Que legal.
2: 11 998 87 4343, a criançada de 0 a 14 anos, junto com a ajuda do papai e da mamãe, ajuda a fazer esse programa que tá aí há 12 anos no ar.
4: É.
2: Caramba, hein?
4: 12?
2: 12, cara.
4: Olha isso.
2: É 12?
4: Acho que é, né?
2: Não sei. Depois você vê no Google aí, pessoal, que eu não lembro, não. Tá? É mais ou menos isso aí. Tá?
4: Eu tô há 4 anos com você.
2: E beleza, hein? É. Caramba, rapaz. Passa rápido. Aí o cara fica enrolando e não faz o programa. Na rádio, time is money. Não pode ficar em silêncio, né?
4: Conversando, né? Rapaz. Ah, rapaz, olha
2: aí. Vamos fazer aí um minuto de silêncio aí, vamos. Igual a MTV fazia, tipo, desliga a TV e vai ler um livro, né? A gente tinha isso lá na época da MTV, né?
4: É verdade.
2: Mas na rádio isso não funciona.
4: Não,
2: muito,
4: não pega bem, né?
2: Então daqui a pouco tem a Escolinha do Rock. Hoje é terça-feira, vamos chamar o Padre Quemedo.
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5: Olá, eu sou o Padre Quemedo.

0: Sábado. Hoje, na Santíssima Trindade do Rock Inglês, começaremos com um novo evangelho. O Evangelho do Deep Purple, com o Arrogant Boy. Depois, ouviremos o evangelho do Led Zeppelin. O evangelho muito bom.
1: We're gonna groove.
0: We're gonna groove. Eu tenho dificuldade de ler inglês. Depois ouviremos o evangelho do Black Sabbath com Symptoma do Universo.

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0: We're Gonna Groove com Led Zeppelin, música que abre o disco Coda, discaço do Led Zeppelin.
1: Você adora o Coda, hein?
0: Cara, esse disco é maravilhoso, cara. Eu sempre falo, sobras de estúdio do Led Zeppelin.
1: Que isso, né?
0: Ah, que isso, rapaz. Pessoal desesperado pra fazer música e não consegue fazer música, os caras... Ah, não, essa eu não gostei. Olha isso, cara, impressionante.
1: Uma sobra de estúdio aí, puta.
0: Brincadeira. Que é isso? Daqui a pouquinho começa a escolinha do Rock, a criançada pede música aqui, como sempre, no 11 998 87 4343. Criançada, juntamente com papai, mamãe, vovó e vovô. A gente fecha agora a nossa Santíssima Trindade do Rock Inglês. Esse disco tá fazendo aniversário hoje, né, Babu?
1: Tá fazendo aniversário hoje o Sabotagem. Sabe quando ele foi lançado? Deixa eu ver aqui.
0: 75, né?
1: 75, desse mesmo dia, em 1975.
0: Cara, esse disco é maravilhoso. Bom, desse disco a gente vai tocar esse que é um clássico do Black Sabbath, Symptom of the Universe.

0: Ah, que maravilha, cara. Nossa. Symptom of the Universe. É um disco muito legal para você ouvir essa tarde, viu? Vale muito a pena. Esse disco do Black Sabbath é maravilhoso, cara. Essa sequência, né?
1: Sabotagem.
0: Nossa, Sabbath, Sabotagem. Aí também o volume 4, Master of Reality, Paranoid, primeiro. Aí tem o Technical Waste, Never Say Die,
1: o 13, Black Sabbath.
0: O Black Sabbath 1, é. Tem. Tudo bom, né, brother? Todos são bons, né, brother? Daqui a pouco a escolinha do rock, já voltamos.
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9: É isso aí, estamos de volta com Bem Que Se Quis, tá na hora da Escolinha do Rock.
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9: As crianças é que dão aula, só que o Zap Zap, ele tá querendo me...
10: Voltou.
9: Voltou?
10: Ah, que legal.
9: Na hora, né?
10: Isso é milagre da Escolinha do Rock, escuta essa, ó. Agora ele só precisa funcionar.
11: Meu nome é Peter, tenho 8 anos, sou de Curitiba e sou fã do Iron Maiden.
9: Ok.
11: Do Maiden CWB, aqui de Curitiba também. Ah, eu quero ver a música The Trooper.
9: Ixi.
11: Abraço.
9: Essa banda é a banda que sempre me acompanha quando eu faço shows lá em Curitiba. Queria mandar um grande abraço para Maiden CWB. É, essa semana que eu fiz, esse final de semana, a gente fez com a Maiden Factor também, que é uma banda muito legal lá de Curitiba. Curitiba é muito bem servida de músicos, cara, impressionante.
10: Ainda bem.
9: Então mandar um grande abraço pessoal do Maiden CWB e também do Maiden Factor, cara, que são excelentes músicos.
10: E tem mais pedido aqui, ó, presta atenção, aqui, ó. Vamos ver se funciona.
12: Boa tarde, Babu e Bruno, proprietário. Eu sou Eduardo Santo André e eu tenho 12 anos. Eu queria pedir Tears of the Dragon. Não deixa o rock sair de você!
9: Bom, considerando que Tears of the Dragon é quase um, né? Uma propriedade do Iron Maiden também, que é uma música do Bruce Dickinson, né? Sim. A gente acaba considerando como se fosse uma coisa só. Então, geralmente, o pedido que vem primeiro a gente atende, então vamos com The Trooper.

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1: Tá só palavras amáveis com aquilo aqui no estúdio, né, Bruno?
2: E aí, Kiss FM, beleza? Eu sou a Eleonora, eu tenho 8 anos, eu sou de Mogi das Cruzes, São Paulo, e eu quero pedir Kimmy Shelter, do Rolling Stones. E Kiss FM, não deixa o rock sair de você.
3: Muito bom.

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1: Vamos saber quem tá na sala agora.
2: Vamos ver.
1: Cadê?
3: Oi, Babu. Oi, Bruno.
1: Opa.
2: Oi.
3: Aqui é o Bernardo novamente. Estou voltando das férias. E agora vou participar mais vezes da Escolinha do Rock, que é meu bloco favorito. Eu sou um sócio na Escolinha do Rock da Kiss FM. Hoje vou pedir metamorfose ambulante do Raul Seixas, em homenagem ao meu terapeuta de musicoterapia. E não deixe o rock sair de você. Beijo.
2: Ele está sempre com a gente, ele tem autismo e é um grande fã nosso. Queria mandar um grande abraço para os pais que sempre estão sempre com ele, auxiliando aos musicoterapeutas também, os terapeutas. E é muito legal a gente ver que a nossa comunidade e os pais também auxiliam muito. E a gente está sempre aqui à disposição.

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1: Vamos saber quem tá na sala agora, aqui, ó.
2: Eu sou a Elopsa Miguel Paulista. Eu tenho 11 anos e eu fiz aniversário dia 8 de julho. E eu quero que vocês tocassem Should I Stay or Should I Go Now de The Clash. Um beijo, não deixe o rock sair de você.
3: Mandou muito bem.

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1: É isso aí, essa foi a nossa Escolinha do Rock de hoje, que volta amanhã, mais ou menos por volta de 12:20, no segundo bloco do Bem Que Se Quis, que não acabou. No próximo bloco tem mais, fica com a gente.
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1: É isso aí, pessoal. Estamos de volta. Tá na hora do Happy Birthday to Rock.
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1: Um aniversariante que passou pelo Brasil essa semana, né, Babu?
9: Pois é, o Rainbow lançou em 1979 o Down to Earth, o vocalista, Bruno.
1: Graham Bonnet, né? É. Esse grande cantor esteve aqui com a gente nesse último final de semana, fez show aqui em São Paulo. Cara, o Graham Bonnet, ele tá com 78 anos e até hoje a voz dele continua íntegra, cara.
9: E não só fez show, como fez meet and greet também lá na galeria, que legal.
1: Exatamente,
9: né?
1: Cara, que sensacional, bicho, eu vou te falar. Que voz. E ele, cara, tem situações assim muito emblemáticas na história do rock. Porque ele era conhecido por fazer show de terno e óculos Ray-Ban, né? Isso na época que todo mundo usava preto, cabelo comprido. E na época do Rainbow, o Ritchie Blackmore, ele ficava revoltado com isso. É. E ele falou assim, cara, você parece um cantor de Las Vegas. Você deixa esse cabelo crescer, bota uma roupa preta. Ele, tá bom, beleza. Chegou no outro show, ele tinha cortado mais o cabelo e com o terno branco. Aí...
9: Imagina a briga.
1: Mandou embora da banda.
9: Ai, ai, ai.
1: Cara, mas essa história é muito sensacional. E ele é um cantor incrível. Ele que capitaneou juntamente com o Ritchie Blackmore na época do Rainbow, essa virada de chave, que o Rainbow era uma banda de hard rock mesmo, E a partir do Down to Earth, que esse disco que está fazendo aniversário hoje, eles começaram a fazer um som mais virado para rádio, né? O chamado AOR, né? AOR.
9: É.
1: Que também a gente pode chamar quase do yacht rock, assim.
9: Sim.
1: E o Down to Earth é o primeiro, substituindo o Run James Dio. E, cara, esse disco é maravilhoso. A gente vai com a música desse disco, chama Since You've Been Gone, um grande clássico.
9: Que tá na trilha do filme Guardiões da Galáxia. As crianças conhecem, sabe?
1: Tá vendo?
9: Aí.
1: Digo, bora.

0: Que maravilha, Since You've Been Gone, música do disco Down to Earth, tá fazendo aniversário hoje. O disco bom pra você ouvir junto com Sabotage? Ouve o Sabotage, depois ouve o Down to Earth, dois discaços. Agora vamos pro Cover Nation.
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0: Essa é do disco Pantomime, do Ghost Pantomime, né? Que é um disco que tem covers. O Ghost gosta de fazer esses EPs com covers. Que esse disco tem We Don't Need Another Hero também. Da Tina Turner. E tem essa versão que eu achei maravilhosa da Phantom of the Opera do Iron Maiden. Se liga.

0: Phantom of the Opera na versão do Ghost, cara. Nossa, que versão, cara. O nosso querido amigo Toba, né?
1: O Tobinha.
0: Tobias Ford. Ele consegue criar as músicas não como uma simples cover, né? Ele coloca aquele molho do Ghost.
1: Tem o tempero.
0: Tem o tempero. Acho isso muito legal no Ghost. Bom, tá, acabou bem que se quis. Tá na hora de Danny Honey.
2: Hello, baby.
0: Hello, baby. How are you?
2: I'm good, and you?
0: I'm fine, thank you. I have to practice my English because next week I'll be in the United Kingdom.
2: Oh, really?
0: Caraca, bicho, vamos machucar no inglês. Ó. Semana que vem, na outra, vai ter shows do Massacration em Londres e em Portugal. Caraca,
1: hein?
0: Oh,
1: isso, hein?
0: Pegar o jato. Aí tem que ficar treinando verbo to be, né? The book is on the table, moleque. Vem aí, Dani Honey, com Conexão Rock. Você continue na programação da Kiss, viu? Ouviu? Yes, please. Beijo, até amanhã.
1: Tchau.
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Voltando do almoço no home office, seja muito bem-vindo, seja muito bem-vinda. Eu sou a Dani Haney, tá começando nossa Conexão Rock com histórias, curiosidades. Claro, sua participação que é sempre muito importante, muito bem-vinda. Nosso WhatsApp, você ainda não tem, 11 998874343, já salva aí no seu telefone. A enquete é a seguinte, gente, anteontem o Mick Jagger fez 83 anos e ele continua fazendo show, gravando discos. Acabou de lançar disco novo dos Stones, né? O Foreign Tones, o 25º álbum da banda. Que ele faz pra ficar bem? Pratica exercícios 3 horas por dia, 6 dias por semana. Balé, musculação, pilates, yoga, corrida, ciclismo e kickboxing. Tá bom pra você? Já o Keith Richards, 82, ele tem 6 meses a menos que o Mick. O segredo pra ele foi desacelerar, ir dormir cedo, acreditem vocês ou não, e ter hobbies calmos, como jardinagem. E mais que tudo, encarar a vida com leveza e bom humor. Essa é a chave para ele. Eu quero saber, e você? O que você faz para envelhecer bem? Ó, não vai falar levantamento de copo, ó, quinta série, hein, gente? Eu tomo ducha gelada sempre no final do banho, choque térmico, pedalo dia sim, dia não na bike ergométrica. Eu tenho uma bike ergométrica no meio da sala e não é cabide. E eu pedalo de óculos, lendo revista, eu entregando a idade. E fujo sempre pra ver o mar. Eu quero saber você, qual que é o seu segredo pra envelhecer bem? Valendo!

0: 25 anos sem deixar o rock sair de você. Você tá na Kiss, bebê. A gente já viu Oasis com You Know What I Mean. Teve também Yes com Owner of a Lonely Heart. Agora 1h13 pra você que chegou agora. Enquete do dia seguinte. O que você faz para envelhecer bem? Uma vez que o Mick Jagger está com 83 anos e pratica 3 horas de exercício por dia, 6 dias por semana. Já o Keith Richards pratica jardinagem e leva a vida com leveza e bom humor. Muitas mensagens chegando aqui. Esqueci de falar uma coisa importante, gente. Todo mundo que mandar mensagem concorre a um par de ingressos pro Capital Moto Week 2026 no Parque Granja do Torto, em Brasília, que acontece até o dia 1º de agosto. Para participar, você tem que mandar nome, CPF e e-mail. Fechou? As respostas de vocês. Oi, Dani linda, tudo bem? Eu pratico Kung Fu, olha que legal, e é ótimo pro corpo e pra mente, além de ouvir música, ter uma vida social ativa, com amigos de verdade, é verdade, e fazer coisas que tem vontade sem medo de ser feliz. Na semana passada, andei de carrinho de rolimã e foi fantástico, que legal, é da Vânia, da Aclimação. Beijo, Vânia, obrigada pela mensagem, adorei. Ó, outra mensagem aqui, Dani... Começou a quinta série. A melhor coisa para envelhecer bem é se conservar no álcool. Não tem receita melhor. É o André de Porto Ferreira. É, né? Tudo no equilíbrio. Beijo, André. Obrigado pela mensagem. O Zezão da Vila Maria fala, Dani, quando você aprende que é melhor ter paz do que ter razão, sua vida melhora 90%. Aí eu concordei, hein, Zezão? Beijo para você. Obrigada pela mensagem. Dani, eu pratico... skate longa distância, tenho 54 anos e ouço rock, é do Aparecido Lopes da Silva, aí sim, hein? Meu sonho é aprender de andar de skate, alguém aí me ensina? Ó, Dani, eu faço caminhadas e sempre que posso tomo uma cerveja, Thiago Mineiro de Mauá, beijo Thiago, obrigada pela mensagem. Agora, temos áudios aqui? Vamos ver o que vocês estão dizendo nos áudios. Ah, gente, deixa eu falar, não mandem podcast, tá? Mandem áudios de no máximo 30 segundos e cuidado com o barulho atrás, fecha o vidro e abaixa um pouco o som, aí fica mais fácil de ouvir vocês, fechou? Bora!
1: Fala, Dani Honey, Dani Mel!
0: Oi?
1: A melhor radialista do planeta!
0: Iha!
1: Como é que tá, Elias Matheus de Diadema? Dani!
0: Oi?
1: Eu com meus 30 e todos, pra 40 e mais, pra mim envelhecer bem é viajar, né?
0: Boa!
1: Correr em vez de quando eu tô na disposição. E aquele velho levantamento de copo pra desestressar, né?
0: É.
1: Fugir um pouco do chefe. Não deixa o rock sair de você jamais. Um beijo!
0: Beijo!
2: Oi, Dani.
0: Oi.
2: Aqui é Jaqueline de São Bernardo. Tudo
0: Oi.
2: Bem?
0: Tudo.
2: Eu costumo tomar uma tacinha de vinho.
0: Bom.
2: Por dia.
0: Tá bom.
2: Vamos ver, né, se dá certo.
0: Ou se dá, gente.
2: Não deixe o rock sair de você.
0: Beijo.

0: Não deixe o rock sair de você, nunca jamais. Você tá na Kiss. A gente ouviu Arctic Monkeys com Fluorescent Adolescent, agora 1h19. Pra você que chegou agora, enquete do dia, o que você faz pra envelhecer bem? Já já eu leio mais mensagens, eu só vou ler uma antes de ir pro break. Dani, eu saí do grupo da família. É do Luiz Romero, aposentado de Mauá. Olha aí, uma boa dica pra ser feliz.
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Assim, o Iron Maiden numa tarde de terça-feira, tá bom pra você? A gente ouviu Can I Play With Madness, antes teve Alanis com You Out of Know, agora 1h31. Muito legais as respostas... Muito legais as respostas de vocês para nossa enquete de hoje. Eu quero saber o que você faz para envelhecer bem, dado que Mick Jagger, que fez 83 anos anteontem, ele faz 3 horas de exercício por dia, 6 dias por semana. Keith Richards faz jardinagem e leva a vida sempre com muito bom humor. Desacelerou um pouquinho ele, vocês acreditam que ele falou que o segredo é dormir mais cedo? Quem diria, hein, Keith Richards? Quem te viu, quem te vê. O que vocês estão dizendo aqui? Dani, eu solto pipa, jogo videogame, ó... Eu sou da época do Atari, ó, entregando a idade. Escuto rock e bebo bastante serva. E não me importo com quase nada mais. Vivo meu básico do básico e tô muito feliz. É isso aí. É o Wagner de Belford Roxo, Rio de Janeiro. Beijo, Wagner. Obrigada pela mensagem. A Elaine Kifuri do Ipiranga. Dani, tenho quase 6.0 e jogo vôlei misto 2 vezes por semana. Com a turma da geriatria. A gente ri muito, a minha terapia. Claro que é. Beijo, querida. Obrigada pela mensagem. Rir é sempre incrível. Ô, Dani, aqui no meu sessentão, enquanto eu estiver tomando mais cerveja que remédio, eu tô no lucro. É o Nalim de Araras, concordei. É isso aí, muito melhor gastar grana em cerveja, né, do que em drinks do que em remédio. Beijo, Nalim, obrigada. Dani, tenho 52 anos, minha estratégia é massagem, suplementos, viagem, pensamentos positivos. O copo sempre estará meio cheio e nunca meio vazio. É a Alessandra Queiroz. Olha que legal, amanhã tá indo para Aruba junto com o maridão. Beijo, Ale, obrigada pela mensagem. Oi, Dani linda, ultimamente procuro cuidar somente da minha vida, muito importante. Ouvi muito rock and roll e tenho acompanhado você no programa e nas redes sociais. Confesso que esse último tem me feito um bem enorme. Beijos, minha linda. Olha que fofo, Gilberto de Guarulhos. Vou aproveitar e vou fazer merchan. @ Dani Mel W, tá? Pode me seguir. Que tem sempre histórias legais lá. Olha, Dani, o que eu faço para envelhecer bem é sempre que eu posso ver o mar. Olha, me identifiquei. Curtir minhas bandas ao vivo e tomar uma boa breja gelada. Inclusive, hoje é meu aniversário, faço 44 anos. Não deixe o rock sair de você, da Thaís Palmieri de Guarulhos. Beijo, Thaís, parabéns. Muito rock and roll, muita saúde sempre. Já já eu leio mais mensagens, gente, porque agora a gente vai ouvir uma baladaça do Poison, lançada em 88. Essa música nasceu da desilusão amorosa real do vocalista Bret Michaels. Tão lindo ele. Então, lá no comecinho da carreira da banda, numa noite em Dallas, depois do show da banda, para promover o álbum de estreia, eram 3 horas da manhã, a banda se refugiou num motel decadente para passar a noite. Vai vendo. Aí o Bret Michaels estava exausto, solitário, ele decidiu fazer uma ligação para a namorada para matar a saudade. Ele dividiu um apartamento com ela em Hollywood. E ela, detalhe, ela era uma dançarina exótica, digamos assim. Mas as coisas não saíram exatamente como ele tinha planejado. Olha o que ele fala. Ela atendeu o telefone, mas a voz dela parecia um pouco estranha. Xiii. Imediatamente ela me disse, tô com muito sono, o que não era algo que ela normalmente diria. Então eu ouvi um sussurro ao fundo. Era obviamente a voz de um homem e isso partiu meu coração. O que, que ele fez, o Bret Michaels? Devastado, pegou um violão, algumas roupas sujas e foi até a lavanderia do motel às 3 da manhã. Enquanto ele esperava as roupas lavarem, você sabe, né? Pegou o violão e criou o maior sucesso da banda que a gente vai ouvir agora. Essa música alcançou o topo das paradas e fala que até os amores mais bonitos, rosas, têm defeitos ou causam dor. Os espinhos, ou seja, Every Rose Has Its Thorn.

0: 25 anos sem deixar o rock sair de você. Você tá na Kiss, gente. Eu vi o Poison com Every Rose Has Its Thorn. Tem uma mensagem aqui do Marcelo Martinho. Ele fala: Dani, essa música, Every Rose Has Its Thorn, pode dar uma ótima versão sertanejo, né? Pode. Se ainda não fizeram, né? Corre o risco de ficar melhor, né? Sabe? Lembra Def Leppard? Love Bites, Mordida de Amor do Yahoo. Eu sempre canto aqui, né? Ficou boa ou melhor que a original. Ô, gente, deixa eu contar uma história de bastidores pra vocês. Eu lembrei que eu já estive com Bret Michaels, vocalista do Poison, em 94, nos camarins do Hollywood Rock. Eu tava 6 pessoas de distância dele. É assim, ó. Eu achei uma foto, tá? Eu tava trabalhando na produção do festival, era bem novinha. E aquela época, o line-up, é quando ainda tinha rock, né? Nos festivais de rock. No mesmo dia tocaram Poison, Aerosmith e Titãs. No dia seguinte, Robert Plant, Live, Sepultura e Ugly Kid Joe. Eu acho que eu tava trabalhando com a Whitney Houston, mas é óbvio que eu devo ter ido no camarim do lado. Que era mais interessante conhecer os meninos do Poison. Eu acabei de postar nos stories do Insta pra vocês verem. Vocês não vão acreditar. Vai lá e me conta. É @DaniMelW, tá bom? Pera aí que eu já volto.
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0: 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Você tá na Kiss, bebê. A gente ouviu Police com Don't Stand So Close To Me. Antes teve Aerosmith com Jaded. Pô, falando em Police, tem o Sting, né? Que tá envelhecendo super bem, praticando yoga. A gente pode falar multiplica, senhor, pro Sting também, meninas? Ou só pro Dave Grohl? Ó, agora faltam 9 para as 2. Enquete do dia é a seguinte: o que que você faz para envelhecer bem? Tem muita mensagem legal de vocês chegando aqui. Olha, boa tarde, Dani. Eu, nos meus 50, pratico musculação e pedalo todos os finais de semana, ao menos 20 quilômetros. E faz uma baita diferença. O Léo do Jabaquara, ele até mandou uma foto da bike aqui e eu tô bem vendo um adesivo da Kiss colado na bike. Beijo, Léo. Obrigada pela mensagem. Dani, eu tenho 64, recém-aposentado. Agora eu vou ter mais tempo pra curtir a Kiss, mas eu não fico parado no sofá vendo as redes sociais, não. Eu faço exercícios na garagem de casa, escutando a Kiss todos os dias. Carlos Barbosa, de São Paulo. Aí sim. Ó, a Denise falou: Dani, querida, eu passei a mandar todos os boletos pro meu marido. A Denise do Tatuapé. Aí eu gostei, aí faz toda a diferença. A Cássia, de Carapicuíba: oi, Dani, linda, faço zumba 2 vezes por semana e bicicleta ergométrica de vez em quando. Ó, minha parceira de bike ergométrica. Beijo, Cássia, obrigada pela mensagem, querida. Dani, loira mais linda do planeta. Grata. Estou praticando depois do dia extenuante de trabalho de marcenaria. Sofá terapia. É do Almir Suster, de São Bernardo. Beijo, Almir. Obrigada pela mensagem. O Gabriel da Vila Carrão fala: boa tarde, Dani, hidromel. Olha, eu acho que é o café, o rock. Ah, e um pouco de sorte. Conte o seu segredo da juventude para nós, meros mortais. Eu tomo ducha gelada depois do banho, Gabriel. Pode fazer calor, pode fazer frio. Eu fico 2 minutos embaixo d'água gelada. Você acredita? Desde os 14 anos. E sempre que possível eu vejo o mar. E mais importante, eu trabalho com uma coisa que eu amo, que é rádio. Eu amo. Amo rádio e amo a Kiss. Eu tô bem feliz aqui. Boa tarde, Dani. Aqui é o... O Dunga tá tudo e tá em Paulista. Eu tô que nem gripe, tô pegando todo mundo e curtindo a vida adoidado. Tá bom. O único remédio que eu tomo são suplementos alimentares. Tá bom. Vamos lá, vamos para os áudios. Temos áudios de vocês aqui, áudios bem legais. Vamos ver o que vocês estão dizendo.
1: Oi, Dani, lindona. Seu programa é maravilhoso.
0: Oi.
1: Bom, eu com 61 anos, né, quase 2 daqui a pouquinho, comecei a fazer cerâmica. Isso é o que hoje me deixa super feliz.
0: Olha.
1: Eu aprendi com a cerâmica que tudo na vida tem seu tempo, né? Porque a cerâmica, assim, tem o tempo dela, né? E a vida da gente também tem que ser assim, tem que ter o tempo certo.
0: Olha,
1: né? E concordo com o amigo aí que falou que hoje eu prefiro ter paz do que ter razão. Né? A cerâmica também me ensinou isso.
0: Olha que legal.
1: Tá? Beijo! Não deixa o rock sair nunca da veia da gente.
0: Fofa, beijo!
2: Dani, Rani. Então, aqui é Ulisses de Vila Velha, Espírito Santo.
0: Oi.
2: O que eu tô fazendo para envelhecer, né, bem?
0: Tá.
2: Inclusive, sábado eu vou pro 4.4.
0: Oi, parabéns.
2: Cara, eu tomo uma taça de vinho todo dia.
0: Boa.
2: Leio bastante, boa, principalmente filosofia. E tenho lido muito sobre filosofia objetivista, vale a pena.
0: Uia!
2: Jogo videogame.
0: Tá bom.
2: E conservo os amigos verdadeiros. Mas é isso aí, não deixa o rock sair de você. Isso aí, um abração.

0: tarde ensolarada de terça-feira, tá bom pra você? A gente ouviu Anarchy in the UK aqui na Kiss, 25 anos sem deixar o rock sair de você. Antes teve Blink 182 com What's My Age Again. Gente, é o seguinte, ó, enquete do dia pra você que chegou agora, o que que você faz pra envelhecer bem? 11998874343, tá valendo um par de ingressos, todo mundo que mandar resposta, áudio ou texto, tá concorrendo a um par de ingressos pro Capital Moto Geek 2026 no Parque Granja do Torto em Brasília, que rola até o dia 1º de agosto. Mandem nome, CPF e e-mail que eu já volto com mais. Peraí.
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0: Não deixe o rock sair de você nunca, jamais. Você tá na Kiss e a gente ouviu Foo Fighters. Dá licença, Wills. Antes teve Soundgarden com Feel on Black Days. Agora, 2h14. Pra você que chegou agora, enquete do dia. O que, que você tem feito pra envelhecer bem? Mas é cada resposta de vocês aqui. Oi, Dani. Eu não faço nada porque não estou envelhecendo. Estou ficando crocante. Tudo estrala. É o Raul Tadeu de Andrade. Beijo, Tadeu. É uma boa opção, né? Tudo estala, né? Dani, sou de Brasília e aproveito a nossa praia, o Lago do Paranoá, para praticar canoagem. E quero concorrer aos ingressos do Moto Week. Não deixe o rock sair de você, do João Guilherme. Tá concorrendo, João. Beijo, obrigada pela mensagem. Tem uma outra mensagem aqui. Ah, muito fofa. Do André Curcio. Dani, para envelhecer bem, musculação 6 vezes por semana e se apaixonar pela mesma mulher todos os dias e curtir com os filhos. Tenho 45. Olha! Gostei. Beijo, André. Obrigada pela mensagem. Dani, ó, quem tá sério, tudo jóia? Para envelhecer bem, eu evito pessoas, principalmente parentes. É do Bruno Nanini, de Botelhos, sul de Minas Gerais. Temos áudios aqui, né? Deixa eu ver quem que tá falando com a gente aqui. Bora!
1: E aí, Dani Haney, tudo bem? Tudo. Aqui é o Luiz, eu trabalho aí também. Tenho um programa de rádio aí no prédio, no primeiro andar.
0: Oh?
1: Menina, eu tenho 50 anos, mas quando eu tô estressado, até hoje eu pego um gibi da Mônica e vou ler. Eu tenho uma coleção em casa.
0: Olha.
1: Pra ter uma ideia, eu tenho todos os gibis da Turma da Mônica Jovem, desde o número 1 da primeira série.
0: Olha!
1: Imagina só. Também tenho 10 gatos, e aí, assim... Isso me faz viver muito melhor.
2: Aí? Boa tarde, Dani Mel, beleza? Roberto aqui de Poá. Então, Dani Mel, eu assim, tô envelhecendo, já tô com 50 e cacetada.
0: Ui!
2: E o meu negócio é carregar e descarregar queijo.
0: Tá bom.
2: Subo escada com caixa de queijo. Então, esse é meu exercício. Chego em casa morto, com dor em tudo. Ainda dá, mas tô envelhecendo do mesmo jeito. Tamo aí.
0: Tá.
2: Beleza, Dani Mel?
0: Sim.
2: E muita risada pra dar mesmo. Tem que dar risada e aí você envelhece nunca. Fica de boa.
0: Verdade.
2: Muito bom humor.
0: Sim.
2: Beleza? Um abraço a todos aí. Não deixe o rock sair de você. Valeu.

0: O nome dele é Hendrix, Jimi Hendrix. A gente ouviu All Along the Watchtower e você tá na Kiss. 25 anos sem deixar o rock sair de você. Peraí que eu já volto.
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25 anos sem deixar o rock sair de você. Você tá na Kiss, bebê. A gente ouviu essa balada linda do Dishwalla Collide. Antes teve Ramones com Pet Sematary. Agora 2h32. Pra você que chegou agora, enquete do dia é a seguinte. O que, que você tem feito para envelhecer bem? Uma vez que Mick Jagger fez 83 anos no domingo e ele faz 3 horas de exercício por dia, 6 dias por semana. Já o Keith Richards, acredite se quiser, se dedica à jardinagem, mas ele fala que mais que tudo, encarar a vida com leveza e bom humor é fundamental. Eu concordo, assino embaixo, Keith. Olha, vocês estão mandando mensagens muito legais aqui. Boa tarde, Dani. Para envelhecer bem, é acordar todos os dias às 6 da matina ouvindo rock. Eu tô com 23 em cada perna. É do Anderson de Oliveira Almeida, de Santos, de São Paulo. É, concordei. Beijo pra você, Anderson. Obrigada pela mensagem. Dani, eu tenho 62, faço academia 4 vezes por semana, jogo tênis e toco baixo. Rock na veia. De quem é essa mensagem? É do Vinícius Savoy, de Joinville. Beijos, Vinícius. Obrigada pela mensagem. Calma aí. Eu, Dani, nos meus 5.3, vivo no turbo, trabalho bastante, sou membro do Insanos Moto Clube, faço aula de bateria, sou locutor de rádio, meu programa é de rock, gravo podcast, leio bastante, estou virando um clássico, não velho. Gostei. Bebendo igual um V8, se der tempo, quero ficar velho, mas vai demorar. É do Sandro Max, de Jaguar. Riaíva, Paraná. Beijo, Sandro, pra você e pra todo mundo ouvindo aqui no Paraná. Tinha outra mensagem aqui? Pera aí, deixa eu ver. Dani, cadê? Dani, salve, Dani, sua linda. Eu tinha uma preocupação com isso até ver alguns colegas de infância e da escola. Percebi que ainda tô muito bem aos 50 anos. Abafa. É do Cristiano Zanardo, do Jaraguá. Beijo, querido. Obrigada pela mensagem. Gente, já eu leio mais mensagens, porque agora a gente vai ouvir um hino do Queen, uma composição do Brian May. Essa música foi lançada em 91, é um hino de resiliência, e ela foi gravada quando Freddie Mercury enfrentava o estágio final da AIDS. Ele estava extremamente debilitado, mas estava com uma força vocal impressionante. O Brian May escreveu essa música para refletir sobre a luta interna e a coragem diante da dor. A letra usa a metáfora de um artista que sofre nos bastidores, mas precisa continuar sorrindo no palco. Ele tinha dúvidas, o Brian May, se o Freddie Mercury teria fôlego físico para encarar a linha vocal bem exigente dessa música. Aí o Fred ouviu o rascunho, o que ele fez? Bebeu uma dose de vodka e falou: "Eu vou fazer e vou arrasar. I'll fucking do it, darling." Exatamente como ele falou. E gravou a faixa, gente, praticamente num único take que ficou perfeito. O resultado virou uma das performances mais emocionantes da história do rock. Foi tipo uma despedida, porque o Fred nos deixou apenas 6 semanas depois do lançamento dessa música. The Show Must Go On.

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Me emocionei tanto que esqueci de botar a trilha. Que obra-prima do Queen, né? The Show Must Go On. Gente, o Freddie Mercury, ele era muito único, né? Eu achei um vídeo dele sensacional, com uma entrevista com ele. Aí perguntam assim pra ele, se houvesse alguém na história, vivo ou morto, que você poderia encontrar e conversar, quem seria? Adivinha quem ele respondeu? Eu tinha certeza que era Elvis, né? Porque o Elvis era um dos heróis do Freddie Mercury. Ele respondeu o seguinte, a única pessoa que eu adoraria ter encontrado era John Lennon. Eu idolatrava ele, ele era um ser humano lindo, único. Fico triste de não ter conhecido ele. Aí o entrevistador pergunta assim, e tem alguma figura histórica que você gostaria de ter conhecido fora da música? Sabe o que ele respondeu, gente? Maria Antonieta, no caso a Rainha da França, tá? Aí o entrevistador fala assim, e sobre o que vocês conversariam? O Fred falou assim, joias, claro, o humor britânico é muito genial, né? Eu acabei de postar esse trecho nos meus stories, ver o Fred Mercury contando é muito legal, ele tá com uma cara ótima, tá com gel no cabelo, jaqueta de couro marrom, super bem humorado. Se você quiser ir lá ver, @DaniMelW, já volto.

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0: Rock, saí de você. Você tá na Kiss, bebê. A gente ouviu Kings com All Day and All of the Night. Teve também Pearl Jam com State of Love and Trust. Agora faltam 9 para as 3. Últimas respostas para a nossa enquete. Se você chegou agora, eu quero saber o que você faz pra envelhecer bem. Gente, cada resposta é legal. A Gisele de São Bernardo do Campo falou: Dani, hoje eu completo 53 voltas ao sol, usando filtro solar sempre, como dizia Pedro Bial. Boas amizades, trabalho e fé em Deus e muito rock. Dicas para uma vida longa. Beijo, Gi, parabéns. Muito rock, muita saúde para você sempre. Continua aqui na Kiss. Oi, Danizinha, tenho 58 dias com comida natureba, depois enfio o pé na jaca e como um belíssimo X-Bacon salada. Dias bebendo água, dias na breja. E um amor gostoso. Trabalho com o que gosto, acho que tô bem na fita. Rosana Traze de Santo André. O essencial é nada sem exagero, somente o amor e um bom rock. É, né, gente? Equilíbrio sempre, eu acho que dá certo. Beijo pra você, Rosana. Obrigada pela mensagem. Aqui, Dani, o segredo é achar que somos o Benjamin Button ou o Raul Seixas. Início, fim e o meio. Ou de trás pra frente, porque só se vive uma vez. Olha que poético, Álvaro Nascimento de São Paulo. Beijo, Álvaro, obrigada pela mensagem. Aí tem uma mensagem aqui que ela fala assim: Dani, eu tô com inveja desse pessoal, eu me arrasto, só faço assistir séries, esse é meu exercício. De quem é? É da Nívia Maria Souza Vidal. Beijos, Nívia, obrigada pela mensagem. Agora nós temos áudios de vocês aqui, vamos ver o que vocês estão dizendo, peraí. Bora.
1: Oi, Dani Hanna, aqui é a Alice, sou de São Paulo, tenho 7 anos. Fofa. Ainda sou uma criança.
0: Tá.
1: Beber bastante água, fazer exercício e ouvir bastante rock and roll. Um beijo, não deixa o rock sair de você.
0: Fofa, Alice, um beijo pra você.
2: Boa tarde, Dani, meu mel das tardes.
0: Oi.
2: Meu segredo aqui é Aldir Negre, de São Bernardo.
0: Oi.
2: Meu segredo pra tá envelhecendo numa boa é nunca contrariar minha esposa. Ela sempre tem razão. E hoje nós estamos completando 26 anos de casado.
0: Aê.
2: Eu amo essa tal de Sandra Negre.
0: Aê.
2: Beijo.
0: Beijo. Vou botar mais uma, vai.
3: Fala, Dani Mel, beleza?
0: Beleza.
3: Boa tarde. Me chamo Guga.
0: Oi, Guga.
3: Pra deixar a velhice um pouquinho mais tranquila, eu faço uma coisa fora do comum.
0: O quê?
3: Eu faço voos de balão.
0: Olha!
3: Nas horas vagas, eu sou artesão, fabrico cesto de balão.
0: Olha!
3: Então isso me deixa um pouco mais tranquilo e com a mente mais relaxada.
0: É isso aí.
3: Não deixa o rock sair de você.

0: 25 anos sem deixar o rock sair de você, encerramos bem? Sim, eu com certeza, New Model Army, 51st State. Gente, não dá tempo de mais nada, esse foi o Conexão Rock de hoje. Obrigada pela sintonia, pela companhia, por tantas mensagens incríveis, vocês se superam a cada dia. Eu queria ler todas, mas não dá tempo. Olha, todo mundo que mandou mensagem estava concorrendo. Quem levou um par de ingressos pro Capital Moto Week 2026 no Parque Granja do Torto, em Brasília, foi o João Guilherme Araújo Simas Pereira. Parabéns, João. Os tickets serão enviados por e-mail. Muito chique, vai receber em casa. Obrigada a todos que participaram. Se você quiser trocar uma ideia no Insta, o meu é @danimelw. O Insta da Kiz é @kizfm92.5, fechou? Agora tem Rockcast com Samuquinha e com Hit. Juízo, mas não muito. E respeito sempre. Beijo, tchau.
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6: Samuel Canali, 3 de 1.
7: Opa, então começou.
6: É isso mesmo?
7: É isso.
6: Boa.
7: Boa tarde, Ritião, tudo bem?
6: Beleza?
7: Beleza, boa tarde pra você curtindo a Kiss FM. Programa de hoje tá na área, valendo dois pares de ingressos pro Capital Moto Week, que rola lá no Parque Granja do Torto, em Brasília, até o dia 1º de agosto. Chega mais, manda nome, CPF e e-mail no 11 99887 4343. Bora lá. 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

0: Que Waterboys, Don't Back the Drum, 3:18, Samuca.
1: Antes do break, dá tempo de um baú, hein, Richão?
0: Exatamente. Samuca, 1985, saiu um álbum chamado Cut the Crap. O Mick Jones já tinha saído, acho que salvo engano, lá em 83. Eles já tinham saído da banda e aí eles mandaram esse álbum que eu acho maravilhoso. O nome da banda, sabe qual é?
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0: O nome da banda é Clash, o nome da música é This Is England.
1: Boa.

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8: De volta aqui no Rockcast até as 5 na Kiss FM. É o seguinte, quero mandar um abração pro Marcelo Nunes e pra Cíntia. Eles são ouvintes lá de Cesário Lange. Ontem foi aniversário da Cíntia e ela comemorou com muito rock and roll ouvindo a Kiss FM. Um abração pra vocês e pra todo mundo de Cesário Lange também. Agora, se você tá em São Paulo, você precisa passar onde? No pedágio da Kiss, que já está rolando na Avenida Otaviano Alves de Lima, 62, a famosa Marginal Tietê, ali pertinho da Ponte do Piqueri, na Nossa Senhora do Ó. Se você tem adesivo daqui escolado, corre lá, que você pode faturar um par de ingressos para UCI Cinemas até às 4h20, hein? Corre!

0: Rolando por aqui o Foghat.
1: Boa. Slow Ride. Essa música aí era do Guitar Hero.
0: É, exatamente.
1: Legal pra caramba.
0: Aprendi a tocar guitarra ali.
1: Pô, oh, era legal, hein, Richão?
0: Tanto que depois eu participei de várias bandas, como o Metallica, Gogo Dolls.
1: Vamos falar do Gogo Dolls?
0: Bom, agora.
1: Ô, Richão, o Gogo Dolls lançou uma edição bem interessante, comemorativa de 20 anos do álbum Let Love In, com faixas inéditas e versões ao vivo. Essa edição já está disponível em CD duplo, vinil colorido e também nas plataformas digitais. Vamos ouvir a faixa título, que é bem bonita, hein?

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0: Tudo bem, rolando por aqui, Bruce Springsteen, Dancing in the Dark.
1: Boa, Ritião, vamos pro nosso WhatsApp, manda um abraço pra galera que se manifesta aqui. Tem muita gente, o Eduardo Campos, o Anderson Croce, o Gilmar de Santo André também tá na área, a Natália Souza, a Márcia Ferrati também tá por aqui. Tá todo mundo querendo levar pares de ingressos pro Capital Moto Week 2026, que rola lá no Parque Granja do Torto, em Brasília, até o dia 1º de agosto. Tá, Fim, vem pra cá, 11 998874343, nome, CPF, e-mail, e agora tem café.
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0: Rolando por aqui, Stone Sour, Through Glass, 4:14.
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0: Samuca, paga uma madeira, sem muitas delongas, hein?
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0: Rolando por aqui, cuidado, hein, Samuca? Cuidado, porque você sabe, né?
1: É, senão você dança.
0: Exato. Manda.
1: Oi, Tião, vamos dar a dica de cinema agora. Cinema e rock and roll, né? Porque o show do Queen em Budapeste, de 86, será exibido mundialmente nos cinemas a partir do dia 7 de outubro, por tempo limitado. Esse filme foi restaurado em 4K e depois da exibição nos cinemas, vai ser lançado em Blu-ray, DVD, CD e vinil no dia 30 de outubro. Show de bola, hein?

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8: Samuel Canali, estamos de volta, hein? Que showzaço de bola. O que você tem pra falar de bom?
9: Ah, vamos chamar o nosso ouvinte, porque tem muitos querendo aqui pares de ingressos pro Capital Moto Week 2026, que rola em Brasília até o dia 1º de agosto. Últimos minutos pra você mandar nome, CPF, e-mail e concorrer a 2 pares de ingressos, tá? Vem pra cá, 11 99887-4343. Já a gente faz o sorteio aqui, Richão.
8: Samuel Canali, com essa música aqui, ó. Ah. Na verdade, é o seguinte, né? Uma tremenda música, né? Oh, a gente linda. Já tocou aqui um tempo atrás, acho que tem umas 2 horas. Tem umas 3 semanas, quase 1 mês, né?
9: Foi isso, é.
8: E a gente comentou, eu já dei história dessa música, eu já falei. Então só vou falar que álbum que era, né? Shutdown. É, volume 2, lá de 64. Quem tá cantando é Beach Boys. É lindíssima a música. Só que eu mostrei também uma versão de 1996 que tem a Lori Morgan nos vocais também com o Beach Boys. Vale a pena conferir outra vez, né? Pode ser?
9: Claro.
8: Ah, fala sério. Sim ou não?
9: Sim!
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0: Esse foi o Matchbox 20 fechando o Rockcast de hoje. Vamos aos recados finais, ó. Quem vai levar? São dois pares, tá? De ingressos pro Capital Moto Week 2026. É o Levi Canuto dos Santos e o Cristiano de Mato Souza. Fiquem ligados aí que a nossa produção entra em contato com vocês, apesar também vocês vão receber os ingressos no e-mail aí, beleza? Obrigado a todo mundo que participou. Amanhã tem mais Rockcast comigo e com o Richão. Richão, fala assim, ó, tchau!
1: Tchau!
0: Amanhã às 3 tem mais, segura aí. Tem sequência do ouvinte já já.
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7: 5 e 1, bora começar, hein? Tá na área a sequência do ouvinte. A partir de agora, você comanda a programação da Kiss FM. Pode pedir um ou três sons aqui no nosso WhatsApp pelo 11 99887-4343. Se você mandar áudio, fica ainda mais legal, porque eu te coloco no ar e você se ouve na Kiss FM. Da hora, né? Grava aquele áudio curtinho falando o teu nome, o rock and roll que você quer ouvir. Se mandar o nome completo, RG concorre a um kit Make Me Fever da Mahogany. Fechou? Vem pra cá, tô te esperando, hein? 11 99887-4343. Quem já garantiu lugar por aqui é Renata Machado, mandou uma sequência de três. Abrimos com Kim.

0: 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Rolling Stones passou por aqui com It's Only Rock and Roll. Curtimos também Legião Urbana com Perfeição e o som do Keane, fechando a sequência da Renata Machado. Tá rolando por aqui a sequência do ouvinte, você comandando a programação da Kiss FM e pode pedir o seu som, sabe aonde? Aqui, ó.
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0: Boa tarde, galera. Gostaria de ouvir Skid Row, I Remember You. É o Mauro Sérgio de Oliveira. Sobe o som aí.

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10: Kiss FM, 25 anos sem deixar o rock sair de você, até às 6, tá rolando, hein?
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10: Tô esperando o seu áudio aqui no 11 998874343, vem pra cá.
11: Boa tarde, Samuel Canali, tudo bem? Rodrigo Ramon, freguesia do O. Toca aí pra gente Creep, Radiohead, Pearl Jam, Daughter e Metallica, Whiskey in the Jar. Não deixe o rock sair de você. 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

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Esse foi o som do Metallica aqui na sequência do ouvinte. Antes curtimos Pearl Jam com Daughter e também Radiohead com Creep. Essa foi a sequência do Rodrigo Ramon. Mandou três sons maravilhosos, hein? E você pode mandar também três ou um. Às vezes você tá com pressa aí, quer ouvir só um rock and roll, fica à vontade, tá bom? O importante é você mandar aqui no 11 998874343 por áudio ou pode ser por escrito também, fique à vontade. Se mandar nome completo RG, concorre um kit Make Me Fever da Mahogany. Faltando agora uns 3 minutos pro break, dá tempo dessa aqui, ó. A Vitória Martins pediu Foo Fighters Learn to Fly, bora lá!

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1: De volta aqui na Kiss FM, agora com um recado muito importante pra você, hein? Faltando 16 para 6, chegou a hora do rush aqui na Kiss. Enquanto o trânsito segue acelerado aí fora, aqui a gente faz uma pausa para celebrar uma das bandas mais influentes da história do rock. E depois de uma longa espera, o Rush volta ao Brasil em 2027 para um reencontro histórico com o público brasileiro. E você, que sonhou em viver esse momento ou quer revivê-lo, essa é a sua oportunidade, porque os ingressos já estão à venda em eventim.com.br. Agora faz o seguinte, aumenta o som, porque chegou a hora do Rush na Kiss.
0: Rush, em São Paulo. 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

0: Kiss FM, 25 anos sem deixar o rock sair de você. Curtimos por aqui Kings of Leon, fechando a sequência do ouvinte para Alessandra Alves e antes Peter Schilling. Eu mandei aqui para o João Guilherme de Brasília. E assim a gente fecha muito bem a sequência do ouvinte. Muito obrigado a todo mundo que mandou som aqui no nosso WhatsApp. E quem vai levar um kit da Mahogany é a Ruth Teruko Nishizawa. Ruth Teruko Nishizawa, fica ligado aí no teu WhatsApp que a nossa produção vai entrar em contato com você, beleza? Eu sou Samuel Canali, vem aí o Titio e a Rosângela Alves com o Alternativa Kiss. Pra você, aquele abraço, valeu!
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2: Olá, uma ótima noite para você ligadinho aqui na Kiss. Informações do seu caminho aqui pela cidade de São Paulo, a gente começa destacando a Pinheiros. Evite no sentido de Interlagos, tudo parado. Da Raia Olímpica da USP até alguns metros após a ponte Cidade Jardim. Motivo é uma ocorrência na Expressa, gerando toda essa lentidão. Caminho por dentro do Butantã funcionando melhor, a Avenida São Valério tem boas condições, até mesmo a Lineu de Paula Machado, mesmo lenta ali no acesso a Tajurás, na comparação tem melhores condições e vale a pena para você investir. 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
9: 6 horas, 1 minuto, tá na hora de começar mais uma edição do Alternativa. Informação, prestação de serviço, interatividade, muito rock and roll. Essa é a nossa fórmula, esse é o nosso conteúdo. Seja muito bem-vindo, muito bem-vinda, um excelente início de noite para você que está conosco aqui na Kiss. Eu sou o Marco Antônio Titio e ao meu lado está ela.
10: Rosângela Alves, boa noite, nação, boa noite, Titio, tudo bem?
9: Tudo e você?
10: Também nós temos um ouvinte em especial aqui conosco na abertura do programa.
9: Tá estagiando?
10: Tá estagiando, boa noite, Samuel Canari.
11: Boa noite!
10: Olha, Eu fui rir do Samuca, quase que eu caí da cadeira.
9: Muito bem, estamos no ar com mais uma edição do Alternativa. E você que está aí do outro lado pode mandar o seu recado, o seu alô, no nosso WhatsApp à sua disposição. 11 99 887 4343. Tem prendas da Rô?
10: Temos aquele super kit exclusivo da Kiss com uma camiseta. Então mande o tamanho da camiseta.
9: Um kit exclusivo?
10: É.
9: Muito bem, então todo mundo que manda mensagem a partir de agora já concorre automaticamente. Bora começar?
10: Sim.
9: E vamos começar com o nosso giro de manchetes, com os assuntos mais importantes no Brasil e no mundo, nesta terça-feira, 28 de julho de 2026. A Caixa vai pagar mais de 13 bilhões de reais de lucro do FGTS a trabalhadores. O dinheiro extra do fundo pode ser usado pelo trabalhador caso seja demitido, se aposente ou para financiamento imobiliário. Outro destaque de hoje: terremoto atinge sul do Japão e derruba prédios. Há mortos em shopping, é o que afirma imprensa local. Os preços dos alimentos tiveram a maior queda para julho desde 2010, após serem alta no IPCA 15. E também, a promotoria pede bloqueio de R$1 bilhão e anulação de contrato para iluminação pública em São Paulo. No Teatro Rosita temos destaque.
10: Uma peça que eu acho que você escreveu, já dizia minha avó, no Teatro UOL e no Mundo do Rock.
9: No Mundo do Rock nós temos muitos destaques, dentre os quais Tom Morello anunciando um novo disco com a participação.

0: I Can't Explain, The Who. Fechando muito bem a primeira sequência de hoje, aqui no Alternativa, ouvimos também Stand com So Far Away, Hoot and Blowfish e também The Cult, que abriu o nosso programa de hoje. São 6 horas 18 minutos. Deixa eu te contar para você que é fã do Queen. Se liga só, um show histórico que aconteceu em Budapeste, agora em 4K no cinema, hein? Ah, vai rolar uma exibição global do icônico Queen Budapeste nos cinemas e também em salas IMAX. Foi já anunciado pela Sony Music Vision. O antológico show do Queen, historicamente marcado como a primeira grande apresentação de rock ocidental atrás da cortina de ferro e o último registro oficial em vídeo da banda, vai ser relançado em outubro. E o marco de 40 anos deste memorável evento será celebrado com uma restauração meticulosa, em resolução 4K. O tratamento visual foi conduzido diretamente a partir das fitas originais, fitas de 35mm, e uma estrutura liderada pelo cineasta Peter Jackson, na Nova Zelândia, e paralelamente uma nova mixagem de áudio foi realizada com base nas gravações multicanais da época, para que a experiência mais imersiva e definitiva da performance pudesse ser entregue ao público atual. Imagina, que experiência vai ser? O concerto rolou em 27 de julho de 1986 no NAB Stadium, durante a colossal turnê The Magic Tour. Sérias barreiras culturais e políticas foram rompidas pelo grupo britânico quando se apresentaram para um público pagante de 80 mil pessoas, além de outras 45 mil que acompanharam o som do lado de fora do estádio. Foi realmente um marco, foi épico, e agora em 4K, mostrando aí a imensurável influência do quarteto britânico na cultura pop, e continua até hoje sendo amplamente reverenciada. Em breve, 6h20, a gente volta já já com muito mais.
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0: E vamos saber da Luana Scardovelli como está a situação do trânsito pelas ruas da cidade. Luana, boa noite. O que é que você nos conta?
2: Oi, Titio, boa noite pra você, uma ótima noite pra Rô, pra boa todos noite, Lu. Os nossos ouvintes. Vamos nessa, tem informações do trânsito, do caminho de quem circula aqui pela cidade de São Paulo. A gente fala da jornalista Roberto Marinho, no sentido do bairro, com um trânsito mais carregado, a partir da Vicente Leporassi até o corredor Norte-Sul, com trânsito lento, mas depois libera, até mesmo a Pedro Bueno com boas condições. E na comparação com a Bandeirantes, funciona melhor, já que a Bandeirantes, no sentido do sistema Anchieta Imigrantes, vem com pontos de congestionamento a partir da Ribeira do Vale até o aeroporto de Congonhas. Esse caminho segue bem complicado por excesso de veículos. 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

0: É o Kiss na Kiss, fechando mais uma sequência. Antes, Again com Lenny Kravitz, Stroke, Someday, e ainda Offspring abrindo a sequência. 6 horas 36 minutos, vamos a mais um destaque. Quero te contar do Elvis Presley. Elvis Presley chega ao Brasil em concertos e exposição e vai visitar aí diversas capitais. Se liga só, Elvis será celebrado em grande estilo no Brasil, com uma grande exposição e turnê. O país sai na frente, antecipa as homenagens que o rei do rock receberá por ocasião do cinquentenário de sua morte em 2027. Então, a partir de outubro, agora, o espetáculo Elvis in Concert retorna ao país para sua maior turnê, visitando 6 capitais brasileiras. São Paulo, dia 23 de outubro, BH, dia 30, Brasília, 1º de novembro, Rio de Janeiro, 5 de novembro, Porto Alegre, dia 7, Curitiba, dia 9. Ingressos disponíveis em pré-venda a partir de 13 de agosto, com 10% de desconto. E para acessar a pré-venda, o público pode se inscrever no grupo VIP. Tem lá todas as informações no nosso site, no kissfm.com.br. Tem o perfil. A venda geral acontece a partir de 17 de agosto, às 10 da manhã. Tem todas as informações do serviço. Então, além da música, os fãs brasileiros ainda terão a oportunidade de prestigiar uma grande exposição com mais de 400 itens pessoais do grande rei do rock, que incluem carros, motos, roupas, objetos pessoais, prêmios. Uma mostra capaz de ilustrar e explicar o tamanho do legado do Elvis e da história dele. A exposição oficial Elvis, direto de Graceland, visitará Porto Alegre, São Paulo e Curitiba entre 2026 e 2027, estreando dia 2 de outubro no Multiverso Experience, no Cais Embarcadeiro, em Porto Alegre. Informações lá no site da Kiss. E a gente volta já já com muito mais. Continue conosco.
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2: Bora nessa com mais informações do trânsito. Corredor Norte Sul tem ocorrência. 2 carros colidiram no sentido Zona Norte. Bloqueio parcial na altura da rua Doutor Abelardo Vergueira César, alguns metros antes do aeroporto de Congonhas. Tem trânsito ruim também no sentido Zona Norte, do Parque Ibirapuera até a região do Terminal Armênia. Cuidado com esse caminho, por excesso de veículos, tudo bem ruim. Trajeto alternativo da Domingos de Moraes, Vergueiro, Liberdade, região da Sé, até mesmo a Cruzeiro do Sul, tem melhores condições para você seguir na noite de hoje. 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

0: 6:56, fechando a primeira hora do Alternativa. Você curtiu The Mission com Like a Child Again, antes Rock and Roll Train com AC/DC, Titãs, Epitáfio e Rock the Casbah com The Clash. Abriu a sequência. Vamos mandar abraços para a galera que manda os seus recados e quer ganhar o kit da Kiss?
1: Vamos mandar beijos e abraços. E tem um convite para fazer para toda a nação roqueira. No próximo sábado, dia 1 de agosto, o 22º aniversário do restaurante O Garimpo, lá em Embu das Artes, vai rolar da 1 da tarde até as 11 da noite. 5 bandas, shows gratuitos. A entrada vai valendo aí 1 quilo de alimento não perecível. Então já quero mandar um beijo para todo mundo do Garimpo, as bandas. E eu espero vocês lá, que eu estarei lá apresentando.
0: Muito bem, então sabadão, festival lá em Embu das Artes. Quero mandar abraço pro Clóvis Tedeschi de Osasco. Abraço para você, obrigado pela sua participação. Também, quem é? Esqueci de colocar o nome, deixa eu ver se tem aqui. Anne Surita Costa, obrigado. Esqueceu de assinar, só mandou uma figurinha aqui, mas recebeu um abraço. Romildo Batista da Costa está em Lusiânia, Goiás. Valeu, querido. Um abraço para você. Ele usa tamanho G. Quem sabe você fatura e leva aí para Lusiânia. Obrigado. Diareta Palestra Itália, é isso? Valeu. Tadeu Diareta. Um abraço pra você. O que é isso?
1: Diferente o nome,
0: né? Não, é que Palestra Itália, ele deve ser torcedor do Palmeiras, eu suponho. Diareta, ele se chama Tadeu Diareta.
1: Não, um sobrenome
0: é italiano.
1: É o sobrenome dele que eu tô te falando, que é diferente, bonito.
0: E aí ele pôs Palestra Itália, que é um time pelo qual você também tem carinho.
1: Não exagera, não tem carinho, não.
0: Não tem?
1: Não, meu cara entra lá na ZL.
0: Tem mágoa, rancor?
1: Não, tem mágoa, rancor, mas não tem carinho, não.
0: Muito bem, quem mais?
1: Aliás, saudações pelo o goleiro, fez uma partidaça, o goleiro do Palmeiras.
0: Ayrton, obrigado, um abraço também pra você. Tem aqui, deixa eu ver quem é que tá. Gilson Militani Costa, tá em Capuava, é o bairro de Santo André. Muito obrigado também, Alexandre Araújo. Um sobrenome, Alexandre Araújo ZL. Muito bem, um abraço, agradeço aí a sua participação. Quem mais? Good night, my friends. Mas cadê o teu nome? Deixa eu ver aqui. 75 é o DDD, ele não colocou a cidade, mas é o Wagner Ribeiro. Tá escrito aqui Wagner Ribeiro e não Ribeiro. DDD 75, de onde será?
1: Não
0: faço ideia.
1: Eu também não.
0: Mas recebo.

0: Meu abraço e que bom que você está aí na sua cidade, no seu lugar, ouvindo a gente. Podia mandar de onde é, hein? Ele mandou há 15 minutos a mensagem. Se puder me mandar a sua cidade, gostaria de saber. E fechando aqui tem o Carlos Viana, São Bernardo do Campo. Boa noite, Marco e Rô. É a Denise Torre Ramos. Um beijo pra você.
1: Beijo.
0: E fechando aqui. O que é isso? Não entendi. Não entendi nada de mahogany. Um abraço. O que é mahogany? Abraço pro Cadu Taxista. É o Carlos Eduardo, lá de Osasco, a terra do boss. Vamos pro intervalo?
1: Simbora.
0: Daqui a pouco a gente volta.
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3: Vamos nessa com informações da 9 de julho, porque tem muita lentidão no sentido do centro, da São Gabriel até a rua José Maria Lisboa. Volta a parar depois do viaduto Dr. Plínio de Queiroz, o acesso ao Terminal Bandeira bem ruim. Quem busca o caminho alternativo da Brigadeiro Luiz Antônio, com paciência vale mais a pena. Fica com o trânsito carregado no cruzamento com a Avenida Brasil e depois a 3 de maio, mas a comparação é uma ótima opção para você investir. 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

0: É o som do Kings, You Really Got Me, fechando mais uma sequência às 7h18. Ouvimos ainda Tears for Fears com Break It Down Again, All I Want com Told the What's Broken e ainda Audioslave com Like a Stone, que abriu a sequência. São 7h18, vamos falar do Bruce Dickinson. Colaboração inédita com o filho marcará um novo disco do Bruce. É, o filho mais velho, Austin Dickinson, foi confirmado para o próximo álbum solo do Bruce, icônico vocalista do Iron Maiden. A revelação foi feita pelo cantor ao apresentador, Steve Harkins, da plataforma Talk Shop Live, durante a edição deste final de semana da San Diego Comic Con. Segundo foi detalhado pelo Bruce Dickinson, uma das faixas principais do novo registro foi composta pelo Austin, que tem 35 anos e é mais conhecido por ter atuado como frontman das bandas de metal Rise to Remain e As Lions. Foi explicado por Bruce que o filho, além de ser um talentoso músico que já emplacou sucessos na carreira, também se aventurou no ramo da escrita de roteiros, sendo caracterizado pelo pai como um criativo puro. Aí então, vai participar junto com o pai do próximo disco. A notícia completa está lá no kissfm.com.br. Temos teatrinho, Rô?
1: Temos teatro, sim, titio. 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Intervalinho?
0: Intervalo rápido e voltamos já já com muito mais.
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3: 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Bora nessa, com informações do trânsito, a última da noite de hoje, e a saideira a gente destaca Pinheiros, com um trânsito ruim, viu, no sentido Castelo Cebolão, da ponte Estaiada até a ponte Cidade Universitária, pelas duas pistas, tanto expressa quanto lateral. Dr. Chucri Zaidan e Berrini funcionam bem. Funchal e Faria Lima já seguem lentíssimas. Faria Lima só depois da Rebouças começa a fluir melhor. Outro corredor que serve como alternativa é da Pedroso de Moraes, com um caminho fluindo muito bem. Assim você volta para a marginal do Rio Pinheiros, evitando uma boa parte da lentidão. 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Vou ficando por aqui. Amanhã volto com mais informações. Tchau, tchau.
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0: Wham! Com What a Wonderful World. Agora 7h38. É o Alternativa rolando até as 8 da noite por aqui. Antes do Joey Ramone, nós ouvimos juntos Morrissey, Alma Mathers, também Fallbeat, B-52s com Private Idaho. Temos aqui uma notícia do Tom Morello. Tom Morello anuncia novo álbum com a participação do Serge Tankian, do System of a Down, do Kneecap e também Beartooth e Roman Morello. Lendário músico, guitarrista e compositor Tom Morello apresenta então seu mais recente projeto de longa duração, primeiro álbum solo de rock que ele está lançando. Estará disponível em setembro, Everyone Gets Everything They Want, consolidando aí ainda mais a sua reputação por fundir rock de alta voltagem com um ativismo inabalável. A nova coleção confronta o fascismo, os direitos dos imigrantes e a turbulência política mundial. O disco é impulsionado pelo trabalho revolucionário do Tom Morello na guitarra, combinando riffs estrondosos, solos de outro mundo e uma visão lírica inflexível. Os créditos de produção incluem Tyler Smith, Carl Restivo, também Zach Cervini, Don Carey e o Sam Nelson Harris. A música percorre uma ampla variedade de estilos e colaboradores, refletindo décadas de experiência como compositor e intérprete. O Serge Tankian, Kneecap e também o Beartooth participam do álbum, enquanto o Roman, que é o prodigioso filho guitarrista do Tom Morello, tem 15 anos de idade e vem surpreendendo o público nas turnês ao lado do pai durante os últimos 3 anos, divide os créditos de composição em 5 músicas e contribui com riffs monstruosos, solos incendiários. O garoto tem talento. A notícia completa está lá no kissfm.com.br. Intervalinho rápido. Voltamos já já com as últimas de hoje por aqui.
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0: Pense e Dance, Barão Vermelho, fechando aqui uma sequência. Antes ouvimos Rancid com Time Bomb. E assim vamos nos encaminhando para o final do programa, Rorocita.
1: Estaremos de volta amanhã a partir das 6 da tarde com mais um Alternativa Kiss. Quem foi o ouvinte ou a ouvinte que faturou aqui e está faturando aquele kit exclusivo da Kiss com camiseta?
0: Kit exclusivo da Kiss hoje vai para final de telefone 7604. 7604 é Eduardo Rodrigues Passos. Obrigado, Eduardo Passos. Tamanho GG faturou o kit hoje. E agradeço a todos que mandaram mensagem. Foram muitas mensagens hoje. E fico sempre muito feliz com a participação de todos. Espero que tenham gostado do programa. Não é? E agora tô vendo aqui. Não, não tem. E você? Algum recadinho, Rorocita?
1: Um recadinho para você, que hoje você vai ficar comigo até as 9, até as 21.
0: Até as 21. E só mandando um abraço para ele, que é, como ele chama? Que eu tinha mandado um abraço para ele no meio e falei assim, de onde é esse DDD 75? E ele mandou, como ele chama, esqueci aqui, não tenho os dados dele. Ele não assinou de novo.
1: Mas o 75.
0: Mas ele disse que é de Feira de Santana,
1: na Bahia.
0: Na Bahia. Muito, muito legal. Um abraço para você e amanhã tem mais, às 6 da tarde, não é?
1: Sim.
0: Estaremos de volta com mais uma edição do Alternativa e você estará conosco, espero. Arro, vem aí com o Don't Stop e agora para fechar tem U2. Grande abraço.

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3: Kiss, pontualmente 8 horas. Boa noite. Olá, uma excelente noite de terça-feira pra você que segue aqui na Kiss. Eu sou Rosângela Alves e vamos juntos. Nesta próxima uma hora sem intervalos comerciais, juntos se você me der uma carona. Hoje, no decorrer do Don't Stop, segue valendo aquela camiseta exclusiva da Kiss que você pode faturar para você e uma outra para você dar de presente. Então me mande no WhatsApp da Kiss no 11 998874343, seu nome completo, o tamanho da camiseta que você usa e o outro, o tamanho da camiseta para você dar de presente. Abrindo o Don't Stop desta terça-feira com Led Zeppelin.

Nelson na Kiss FM com Can't Live Without Your Love. Ainda ouvimos nesta sequência do Don't Stop da Kiss, Quiet Riot, Come and Feel the Noise. Passou Chicken Food e Led Zeppelin com Rock and Roll. Kiss FM, 8 horas 17 minutos. 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

0: 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Fechamos mais uma sequência do Don't Stop da Kiss com o Sr. Ozzy Osbourne. Per Mason, ainda vemos a versão de Break the Law com Dono. Passou por aqui Slipknot, Alice Cooper, Nelson, quem mais? Eu toquei aqui no Don't Stop e Led Zeppelin. 8 horas 36 minutos, dá tempo de você me mandar mensagens no WhatsApp da Kiss no 11 998 874343. Hoje eu vou escolher um ouvinte que vai estar faturando uma camiseta para ele e outra para dar de presente. Então me mande o tamanho da camiseta que você usa e o tamanho da que você quer dar de presente. Quem sabe no final do Don't Stop é você que vai faturar. 8 horas 37 minutos, uma ótima noite.
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0: Encerrando uma hora direto sem intervalos comerciais com Don't Stop the Kiss, fechamos com Manowar, Wars of the World. Quem tá faturando aquela camiseta exclusiva e uma para dar de presente é o Pedro Norberto de Assis. Ele quer uma G e uma GG. Final do telefone 9140. Eu, Rosângela Alves, vou ficando por aqui. Na sequência, no comando da nave, vem chegando Rodrigo Branco. A partir de agora, depois de um breve intervalo, vem chegando a voz do Brasil para toda a rede Kiss de rádio. Corra lá no aplicativo da Kiss, que o Brancão vai estar comandando uma hora direto sem intervalos comerciais. Super beijo, uma ótima noite. Até amanhã.
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